0: bruto do país. Estrutura que deve crescer ainda mais com o pacote bilionário anunciado pelo presidente Lula. Até 2030, a Petrobras vai investir 37 bilhões de reais no estado de São Paulo. Do total, 17 bilhões serão destinados ao setor de refino e só na Replan serão 6 bilhões de reais em novos projetos. Com isso, a refinaria será capaz de processar 460 mil barris de petróleo por dia, 5% a mais do que a capacidade atual. Segundo a presidente da Petrobras, Magda Chambriand, os investimentos estão alinhados com a meta de buscar a autossuficiência na produção de diesel.
1: A Petrobras é responsável pelo abastecimento de 75% do diesel do território nacional. Temos projetos para chegar a 85%. E no âmbito dessa discussão de segurança energética do nosso país, nós nos perguntamos: por que não 100%? E aí nos comprometemos com o presidente Lula a sermos autossuficientes em diesel até 2030 neste país.
0: O plano da estatal vai além do refino. Outros 9 bilhões de reais serão destinados à exploração e produção de petróleo, com foco no pré-sal da Bacia de Santos. Também estão previstos investimentos em gás natural, energia renovável e na expansão da infraestrutura logística do Porto de Santos. Projetos que aumentam a soberania e diminuem a dependência do país de crises externas, como reforçou o presidente Lula.
2: Fortalecer a Petrobras é uma coisa muito importante. É fazer a Petrobras voltar a ser motivo de orgulho. Sabe o que é motivo de orgulho? É a gente fazer tudo o que for necessário para que esse país seja soberano na prospecção e no refino de biocombustível e de combustível, de gasolina, de óleo diesel, de nafta, tudo que a gente puder produzir.
0: Com os investimentos, a Replan deve aumentar a produção de diesel S10, mais puro e menos poluente, e passará a produzir combustível sustentável de aviação, o SAF. Os investimentos anunciados para o estado de São Paulo devem gerar 38 mil empregos diretos e indiretos, segundo a Petrobras. De Paulínia, São Paulo, Pablo Mundim.
3: Considerado a maior infraestrutura científica do Brasil, o acelerador de partículas Sirius, instalado em Campinas, São Paulo, entrou numa nova fase.
4: Com a inauguração de mais 4 estações, o Sirius amplia a pesquisa e desenvolvimento de novas tecnologias estratégicas para o país.
3: Também foi lançada a pedra fundamental do Polo, que vai desenvolver tecnologias para o Sistema Único de Saúde.
5: O Sirius, em Campinas, funciona como um gigantesco microscópio de alta precisão. O equipamento possui uma das mais avançadas fontes de luz síncrotron do mundo e consegue analisar diferentes materiais em escala atômica. As primeiras linhas de pesquisa começaram a operar em 2019. Hoje foram inauguradas mais 4 estações. As novas linhas ampliam a capacidade de pesquisa dos Sirius em áreas estratégicas, como desenvolvimento de novos medicamentos, avanços em telecomunicações, análise química de materiais complexos como terras raras e minerais críticos e desenvolvimento de supercondutores. As 4 linhas receberam investimento total de 230 milhões de reais, sendo 30 milhões do novo PAC. Com a inauguração, o Sirius chega a um total de 15 linhas em funcionamento. A ministra da Ciência, Tecnologia e Inovação, Luciana Santos, disse que o investimento eleva a qualidade das pesquisas científicas no país.
6: Estamos construindo autonomia científica, capacidade nacional, um Brasil forte, independente e soberano, prova de que o Brasil pode ocupar um lugar de liderança científica, tecnológica e industrial no mundo.
5: O presidente Lula também visitou o canteiro de obras do Orion, que será o primeiro laboratório de biossegurança máxima, voltado ao estudo de patógenos de alta periculosidade. Durante o evento, também foi lançada a pedra fundamental do primeiro polo do Programa Nacional de Inovação Radical em Saúde, voltado ao desenvolvimento de tecnologias para o Sistema Único de Saúde. O ministro substituto da Saúde, Adriano Massuda, destacou a importância do polo para a saúde do país.
7: Estamos falando de infraestrutura integrada voltada para a produção de radiofármacos, diagnósticos avançados, terapias inovadoras, insumos farmacêuticos ativos, as IFAs, que o Brasil e o mundo é tão dependente.
5: O presidente Lula Lula ressaltou a importância dos investimentos em ciência e tecnologia.
2: Qualquer quantidade de milhões que nós colocarmos é muito pequeno diante da quantidade de

0: milhões, que isso aqui vai render para o futuro do país e para o futuro da sociedade brasileira.
1: O laboratório Sirius atende pesquisadores do Brasil e do exterior. Quase 90% dos componentes do Sirius foram produzidos ou desenvolvidos no Brasil. Reportagem Dimas Soldi.
2: Hoje, 18 de maio, é Dia Nacional de Combate ao Abuso e à Exploração Sexual de Crianças.
3: O governo do Brasil vem fazendo um trabalho transversal com vários ministérios para enfrentar esse problema de maneira mais efetiva e segura para as crianças.
2: Esse trabalho envolve educação, levantamento de dados para formulação de novas políticas públicas e, principalmente, estímulo à denúncia por parte da sociedade.
3: Hoje a gente conversa com a ministra dos Direitos Humanos e da Cidadania, Janine Mello, sobre cada uma dessas ações. Boa noite, ministra, bem-vinda.
4: Boa noite, Luciano, boa noite, Mariana. Obrigada, gente, um prazer estar aqui com vocês.
3: Ministra, hoje foram feitas várias entregas relacionadas aos direitos da infância. Vamos começar, então, falando sobre as ações normativas para fortalecer o combate ao abuso sexual de crianças e adolescentes. Que atos foram feitos hoje nesse sentido e como eles ajudam nessa luta?
4: Luciano, hoje eu assinei uma portaria para a gente muito importante, que é a portaria que institui a Política Nacional de Enfrentamento e Combate ao Abuso Sexual contra crianças e adolescentes. Então, a gente, né, mais um avanço do ponto de vista normativo em relação a essa agenda. A gente garante aí o compromisso do governo do presidente Lula em organizar as ações do governo federal como um todo, para que a gente consiga efetivamente melhorar tanto a etapa de prevenção, quanto a etapa de encaminhamento dos casos e também de responsabilização dos assediadores e dos abusadores de crianças.
2: E hoje, né, ministra, foi lançada uma campanha de enfrentamento à violência sexual contra crianças e adolescentes. Eu vou até chamar, vamos ouvir um trechinho dela.
5: O silêncio não protege a criança. O silêncio protege quem comete a violência. Proteger a criança é agir. Acredite, escute, não julgue. Denuncie qualquer abuso. Disque 100, Disque Direitos Humanos.
2: Pois é, ela vem com essa ideia para reforçar essa ideia da importância da sociedade denunciar, não ser omissa e não ter esse olhar julgador sobre a criança, né?
4: É isso, Mariana. A gente precisa, assim, a prevenção, né, o enfrentamento à violência sexual contra crianças e adolescentes, ela tem três grandes etapas, vamos colocar assim. Então, tem uma parte que é de prevenção, então a gente precisa falar sobre isso. Então, o silêncio, ele não ajuda as crianças, ele não protege as crianças. O silêncio, ele só protege o abusador. Ele só protege aquele que violenta essas crianças e que abusa dessas crianças. Então, o que a gente precisa garantir é, efetivamente, canais de denúncia para no momento em que o caso aconteça, a gente consiga encaminhar isso adequadamente, que a gente consiga que o Estado dê respostas, né, junto a diferentes autoridades competentes aí, dependendo do caso, para a gente conseguir garantir efetivamente que também, aí uma terceira fase, é que a gente responsabilize e puna aquelas pessoas que estão envolvidas nesses crimes.
3: Outra ação transversal lançada hoje foi com o Ministério da Educação, né, com o caderno temático Papel da Escola no Enfrentamento à Violência contra Meninas e Mulheres. O que é esse material? Ele será entregue nas escolas, aos pais?
4: Então, esse material a gente tem, né, em parceria com o Ministério da Educação, assim como a gente tem também em parceria com outros ministérios. Esse material é um material que vai servir de orientação para os profissionais de educação. Então, professores, todo mundo que está na sala de aula. A escola, para a gente, é um dos principais locos de ensino para, né, acho que para as crianças conseguirem se proteger e para a gente garantir que também a escola, como parte dessa rede de proteção social, seja um lugar em que os professores que estão junto com essas crianças diariamente consigam identificar eventuais sinais de que as pessoas estão passando por algum tipo de situação de violação ou de violência. Então, para a gente é muito importante que os professores e professoras estejam orientados adequadamente para conseguir identificar e encaminhar esses casos para onde a gente precisar, para as autoridades competentes, polícia, quando for o caso, conselhos tutelares.
2: Saber também como abordar,
4: exatamente,
2: né?
4: Exatamente.
2: E não compactuar com essa rede de silêncio.
4: Exatamente. Esse material já está disponível nas redes do MEC e ele vai estar disponível para todos os professores e professoras do Brasil.
2: Agora, foi lançada também, né, ainda falando em educação, foi lançada a matriz Educação que Protege, que é uma parceria com a Unicef, e também um guia para os municípios lidarem aí com a proteção das crianças em festas populares, eventos públicos. Que tipo de orientações esses documentos trazem?
4: Então, acho que a gente tem uma parceria já histórica com o Unicef de muitos anos, então tem esse é mais, né, esses são dois materiais que são exemplos dessa parceria aí muito frutífera que a gente tem com eles. A nossa preocupação foi garantir isso para municípios e para instituições que organizam grandes eventos, saberem como se a gente tivesse um passo a passo do que fazer para a gente ter cuidado com essas crianças, porque a gente sabe que nesses momentos é muito comum que aconteça situações, que a criança às vezes fica desacompanhada, as pessoas às vezes não estão totalmente atentas ao

0: está acontecendo, a gente precisa garantir que tenha, inclusive no âmbito desses eventos, estruturas de atendimento para evitar que esses casos fiquem sem encaminhamento naquele momento imediato em que acontece.
1: Ministro, outra parceria importante, ou outras parcerias importantes, são com a Polícia Rodoviária Federal, os conselhos tutelares, né? A ideia é contar com essas instituições nas localidades de difícil acesso, não é isso?
0: É isso. Com a Polícia Rodoviária Federal, a gente tem a Polícia já tem uma metodologia que chama MAPIAR, que é implementada para exatamente identificar e fiscalizar pontos que a gente tem nas rodovias federais em que a gente sabe que tem uma incidência grande de violação contra crianças. Então, na verdade, hoje a Polícia Rodoviária Federal está atualizando essa metodologia para a gente conseguir qualificar e aprimorar esse atendimento, para a gente ter tempestividade e agilidade na identificação desses casos e no encaminhamento policial em relação a isso. Então, essa é uma parceria para a gente super importante com a Polícia Rodoviária Federal, que está em andamento já há um tempo, mas a gente agora atualiza para aprimorar. A outra que a gente tem com os conselhos tutelares, na verdade, é uma atuação, né, no âmbito do nosso ministério em várias dimensões, vamos colocar assim, e a gente tem principalmente uma preocupação em fortalecer e garantir que os conselhos tutelares consigam executar suas atribuições na proteção, na defesa dos direitos das crianças e dos adolescentes. Então, a gente tem programas de equipagem, fortalecimento via capacitação desses conselheiros e dessas conselheiras. Então, tem uma série de medidas que a gente faz junto aos conselhos para garantir que eles possam aí nos apoiar na implementação das políticas de defesa de crianças e adolescentes.
2: Eu acho que é até importante a gente ressaltar esse trabalho que a Polícia Rodoviária Federal faz, porque há lugares onde basicamente é a PRF ali que Exatamente. Tem mais condição de atuar, né? Porque é mais difícil de chegar, mais difícil de manter, às vezes, alguém do Estado por lá, né?
0: Exatamente.
2: Ministra, a gente não pode deixar de falar aqui das novas formas de violência sexual, principalmente no ambiente digital, né? A senhora pode falar um pouco pra gente sobre o ECA digital e como é que tem sido o enfrentamento da violência nesse ambiente virtual?
0: Claro, então, o ECA, bom, foi um avanço histórico, importantíssimo que o Brasil deu no último, né, agora no último, a gente aprovou, sancionou a lei no ano passado, esse ano a gente conseguiu publicar o decreto que regulamenta e que indica, inclusive para o setor de tecnologia e das plataformas, como é que o ECA digital vai ser efetivamente implementado. A gente precisa, acho que, caminhar em duas direções. Uma é garantir que efetivamente o ECA digital seja implementado, se torne uma realidade na vida das famílias. Havia uma preocupação muito grande de todas as famílias brasileiras com a forma com que o acesso à internet tem se dado de maneira cada vez mais precoce e cada vez menos supervisionada. Então, para a gente é importante garantir que haja uma parceria entre famílias, Estado e iniciativa privada para a gente criar e permitir que o ambiente digital seja um ambiente protegido para as crianças, um ambiente seguro para que elas naveguem. O acesso à internet, à tecnologia é uma realidade. A gente não tem como lutar contra isso, mas a gente precisa garantir que esse espaço seja um espaço mais seguro para crianças e adolescentes. Então, o ECA que trouxe exatamente essa perspectiva. E para a gente é muito importante afirmar e acho que reiterar que o Brasil, ele define, ao estabelecermos o ECA digital, o que o Brasil diz é: eu estou definindo um limite enquanto país para o que a gente permite em relação à operação ou regras de negócio, ou modelos de negócio que a gente não quer que sejam baseados na vulnerabilidade da infância. O Brasil diz isso de maneira muito explícita e evidente, inclusive servindo de exemplo e de referência aí para outros países.
1: Nesse contexto, né, ministra, temos também o guia sobre dispositivos digitais, uhum. né, o uso por crianças e adolescentes. Que tipo de orientações estão nesse guia? E ele tem tido, a população tem demonstrado interesse nesse guia?
0: Muito, Luciano. Esse guia ele foi um guia que antecedeu ali a parte da regulamentação do ECA digital e ele, na verdade, serviu para isso. Vários pais, várias mães e pessoas que responsáveis para as crianças não sabem exatamente como mexer em determinados tipos de aplicativos ou de rede social. Então, o guia, ele, inclusive, ajuda a fazer a supervisão parental. Então, tem várias famílias que acessaram e que nos retornaram e nos deram um feedback em relação a isso, de que foi importante para orientar essas pessoas de quais são os instrumentos e quais são os mecanismos que a gente pode contar para garantir que as crianças tenham um acesso mais seguro a esses aplicativos e a essas plataformas de maneira geral. E aí a gente também tem ali parte que vai dedicado para outros equipamentos da rede de proteção de crianças e adolescentes, para os profissionais de saúde, para os profissionais de assistência social, profissionais da educação. Então ele é voltado para famílias, mas também para todos aqueles que de alguma forma interagem com o dia a dia cotidiano dessas crianças, para que a gente tenha ali orientações meio coordenadas em relação a isso.
2: Onde é que a gente consegue acesso ao guia, ministra?
0: Ele tem uma plataforma específica, um site, ele está disponível para download. A gente tem também vários materiais impressos que foram distribuídos em diferentes locais. Mas ele está disponível hoje, inclusive no site do nosso próprio ministério.
2: Então vamos lá, é guia sobre o uso de dispositivos digitais.

0: por crianças e adolescentes. É assim que é possível buscar na internet e encontrar ele, então.
1: É, o apelido dele é, né? Guia de Telas. Pode botar Guia no Google. De Guia de Telas, que eu acho que vocês acham de maneira mais fácil também.
0: Tá ótimo. Nós conversamos com Jeanine Mello, ministra dos Direitos Humanos e da Cidadania. Ministra, muito obrigada pela sua entrevista à Voz do Brasil.
1: Obrigada, Mariana. Obrigada, Luciano. Boa noite, gente.
2: De crédito, cheque especial, financiamento estudantil, o Desenrola chegou para ajudar os brasileiros a se livrarem de vários tipos de dívidas.
0: E entre as novidades do programa está um simulador que calcula os prazos, descontos e o valor final da dívida a ser quitada.
2: Outra facilidade é ter atendimento presencial em uma agência dos Correios.
3: Luciana Abreu é fisioterapeuta e conta que na época da faculdade recorreu ao Fundo de Financiamento Estudantil FIES para custear as mensalidades. Já formada, ela acabou atrasando os pagamentos do financiamento e viu o débito virar uma bola de neve. Só em 2023, Luciana conseguiu renegociar a dívida graças ao programa Desenrola Brasil do governo federal.
4: Hoje eu já quitei a minha dívida e isso me proporcionou liberdade. Financeira.
3: Para ajudar pessoas que desejam limpar o nome, o governo do Brasil lançou neste mês o programa Desenrola Brasil Famílias, ou Desenrola 2.0. Além das condições especiais, o programa trouxe ainda uma novidade. Nesta edição, os interessados podem realizar uma simulação com uma nova calculadora digital. Desenvolvida pelo Ministério da Fazenda, a calculadora mostra uma estimativa das condições de renegociação antes que a pessoa procure uma instituição financeira. Segundo o secretário de Reformas Econômicas do Ministério, Regis Dudena, outra função disponível é a possibilidade de calcular o uso do Fundo de Garantia do Tempo de Serviço, FGTS.
5: Automaticamente, esse simulador já faz uma projeção de qual vai ser o tamanho do desconto e como ele poderá vir a parcelar essa dívida, inclusive utilizando-se do saque do FGTS para abatimento dessa dívida. Então é uma ferramenta para ajudar o cidadão a saber se a política pública está sendo aplicada corretamente para ele.
3: A calculadora pode ser acessada no endereço simuladordesenrola.fazenda.gov.br. Para quem prefere atendimento presencial ou não tem facilidade com as ferramentas digitais, também é possível renegociar as dívidas indo a uma das mais de 10 mil agências dos Correios espalhadas pelo país. Reportagem Gabriela Noronha.
0: E na hora de renegociar as dívidas, cuidado com golpes.
2: O Ministério da Fazenda alerta para um golpe que usa um site falso do novo Desenrola Brasil para enganar pessoas interessadas em renegociar dívidas.
6: A página imita canais oficiais e promete limpar o nome do usuário em até 5 dias. Segundo o Ministério, os golpistas pedem consulta de CPF para verificar uma suposta elegibilidade ao programa, coletam informações pessoais e cobram pagamentos via Pix sob a justificativa de taxas administrativas e processamento eletrônico. O site também usa um chat para levantar informações sobre o tipo de dívida, como a do cartão de crédito. Por exemplo, a pasta reforça que não existe cobrança de taxa para participar do novo Desenrola Brasil. Vale lembrar que o site oficial do programa está disponível na página do Ministério da Fazenda, gov.br/fazenda. Dilson Santa Fé, para a Voz do Brasil.
0: Proteger a Amazônia e as fronteiras para fortalecer a soberania nacional.
2: É o que pretende o programa Território Seguro Amazônia Soberana, lançado hoje em Manaus.
0: A iniciativa tem como foco 7 territórios prioritários, onde vivem 38 etnias indígenas.
7: A iniciativa faz parte do Plano Brasil contra o Crime Organizado e integra várias forças do governo federal para enfrentar a criminalidade. O ministro da Justiça e Segurança Pública, Wellington César Lima e Silva, destacou que as facções que agem na Amazônia Legal são diferentes dos grupos criminosos de São Paulo e Rio de Janeiro. Por isso, o programa deve atender a segurança regional e combater crimes divididos em 4 pilares.
8: O primeiro pilar é o lucro. Aqui, o ouro do garimpo ilegal, a madeira sem origem, a terra grilada, a cocaína que desce os rios. O segundo pilar é o controle a partir das prisões e dos territórios dominados, de onde lideranças articulam atividades criminosas. O terceiro pilar é o poder armado, alimentado pelo mercado legal de armas que cruza as fronteiras norte e oeste.

0: do país. E finalmente o quarto pilar é a violência letal contra ribeirinhos, contra lideranças indígenas, contra agentes públicos.
1: O programa tem como foco 7 territórios prioritários, onde vivem 38 etnias indígenas e tem investimento inicial de 209 milhões de reais. A ideia é combinar ações de repressão, prevenção e fortalecimento das economias locais, a fim de evitar que indígenas sejam cooptados pelo crime. Como explica o ministro dos Povos Indígenas, Eloy Terena.
2: Nós detectamos aí dentro dos territórios, além dessas facções, elas vão assediando os indígenas. E muitos indígenas acabam sendo assediados por falta de oportunidade, por não ter outros meios de sobrevivência, sem ter também o apoio para realizar suas atividades próprias, né? Então, não tem perspectiva de vida. Então, é a partir dessa dimensão que o Estado precisa agir.
1: O programa Brasil contra o Crime Organizado foi lançado no dia 12 de maio para desarticular as estruturas econômicas, operacionais e territoriais que sustentam as organizações criminosas. Reportagem Luana Karen.
3: Mais de 19 milhões de famílias em todo o país começam a receber hoje a parcela do mês de maio do Bolsa Família.
4: O repasse foi unificado em 217 municípios brasileiros às famílias que vivem em áreas em emergência ou calamidade pública reconhecidas pelo governo do Brasil.
3: E uma novidade, a partir de hoje as famílias beneficiárias podem contar com um aplicativo renovado.
4: Quem explica pra gente é o ministro do Desenvolvimento e Assistência Social, Família e Combate à Fome, Wellington Dias.
5: É uma ferramenta que permite a cada família beneficiária poder dar solução a problemas que tenha. Por exemplo, por que que teve um bloqueio? Lá no aplicativo você vai conseguir saber e vai conseguir ali dar a solução. Também é uma ferramenta para acessar vários programas além do Bolsa Família. Minha Casa Minha Vida, como é que eu faço para me cadastrar? O programa Gás do Povo, Luz do Povo, o programa Pé de Meia, ou seja, são várias portas que se abrem para o público do Bolsa Família.
3: E essas foram as notícias do Governo do Brasil.
4: Fique agora com as notícias do Poder Judiciário e do Congresso Nacional. Boa noite.
3: Boa noite para você, até amanhã.
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8: STF invalida lei do Espírito Santo que permite aos pais vetar filhos em aulas sobre gênero e sexualidade.
9: STJ recebe nova denúncia contra ex-governador do Acre em ação por fraude e desvio em obras públicas.
8: TSE realiza confirmação do teste público da urna.
9: Boa noite, eu sou Marcela Luiza.
8: E eu sou Walter Lima.
9: Supremo Tribunal Federal invalida a lei do Espírito Santo que permitia a pais vetar filhos em aulas sobre gênero e sexualidade.
8: Na mesma sessão virtual, o STF também declarou inconstitucional uma lei de Betim, em Minas Gerais, que proibia o uso da chamada linguagem neutra nas escolas. Marta Ferreira.
10: A norma capixaba foi questionada no Supremo pela Aliança Nacional LGBTI+, pela Associação Brasileira de Famílias Transafetivas e pela Associação Comunitária Cultural e de Apoio Social, Fórum Nacional de Travestis e Transsexuais Negras e Negros. Prevaleceu o voto da relatora ministra Carmen Lúcia. Para ela, o legislativo capixaba extrapolou sua competência constitucional ao tratar de diretrizes e bases da educação, matéria reservada à União. Na avaliação da ministra, a norma interferiu indevidamente no currículo pedagógico, cujas regras são disciplinadas pela Lei de Diretrizes e Bases da Educação Nacional. Na mesma sessão virtual, os ministros também declararam inconstitucional a Lei 7.015 de 2022 do município de Betim, em Minas Gerais, que proibia o uso da chamada linguagem neutra nas escolas. O relator da ação, o ministro Luiz Fux, afirmou que o tribunal tem jurisprudência consolidada, segundo a qual estados e municípios não podem proibir o uso da linguagem neutra em instituições públicas ou privadas de ensino, por se tratar de matéria vinculada às diretrizes educacionais, cuja

0: competência é da União.
1: Corte Especial do STJ recebe nova denúncia contra o ex-governador do Acre, Gladson Camelin.
2: Agora, o político é acusado pelos crimes de peculato, desvio e fraude à licitação por supostas irregularidades na contratação de obras para rodovia estadual em Cruzeiro do Sul. Fátima Uchoa.
3: Com a decisão, o ex-governador se tornou réu em mais uma ação penal. A Corte Especial já o havia condenado a 25 anos e 9 meses de reclusão, a maior pena já aplicada pelo STJ em uma ação penal originária. Segundo o Ministério Público Federal, no início do primeiro mandato no governo do Acre, em 2020, o então governador Gladson Camelin teria articulado esquema para frustrar o caráter competitivo da licitação para obras de duplicação da AC-405, direcionando o contrato para a construtora Colorado, empresa ligada à família dele. A acusação também aponta suposto superfaturamento no contrato. A relatora na Corte Especial é a ministra Nancy Andrighi.
1: Moradores da Ilha do Marajó, no Pará, buscam atendimento no mutirão da Justiça do Trabalho.
2: O mutirão é uma parceria com o Conselho Nacional de Justiça. Luma Soares.
4: Os atendimentos começaram cedo em Portel, na Ilha do Marajó. Centenas de pessoas enfrentaram filas na madrugada para garantir serviços como orientações trabalhistas, emissão de documentos, previdência e atendimento de saúde. Os atendimentos vão até sexta-feira, dia 22, das 8 da manhã às 6 da tarde.
1: O Tribunal Superior Eleitoral realizou a confirmação do teste público da urna.
2: Os investigadores validaram as correções e aprimoramentos nos sistemas eleitorais. Fábio Ruas.
5: O teste de confirmação foi realizado entre os dias 13 e 15 de maio. Os testes comprovaram mais uma vez a segurança do sistema eleitoral brasileiro. Ficou constatado que nenhum dos quatro achados do teste da urna, realizado no final do ano passado, fragilizou o sigilo e a integridade do voto, que são os pilares do processo eleitoral do país.
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1: Uma boa noite.
2: E até amanhã.
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8: Eu sou Paula Groba.
9: E eu sou Ricardo Nakaoka.
8: E estes são os destaques de hoje do Jornal do Senado, que começa agora.
9: Cinco estados são premiados no Senado por avanço na alfabetização infantil.
8: Presidente do Banco Central participa de audiência com senadores para prestação de contas e esclarecimentos sobre o Banco Master.
9: Senado debate criação do Estatuto da Poupança para proteger famílias endividadas.
8: Boa noite.
9: Boa noite.
8: Aprender a ler e escrever na idade certa pode definir todo o futuro escolar de uma criança. E alguns estados brasileiros têm conseguido avançar nesse desafio.
9: Hoje, o Senado homenageou cinco governadores que se destacaram pelos resultados na alfabetização de crianças de até 8 anos, reconhecendo políticas públicas que melhoraram o desempenho dos alunos nos primeiros anos da educação básica. Os detalhes na reportagem de Rodrigo Rezende.
10: O reconhecimento é feito a partir de critérios técnicos que levam em conta 4 eixos de avaliação: resultados de alfabetização, equidade, formação de professores e regime de colaboração. O senador Cid Gomes, do PSB do Ceará, que propôs a iniciativa e presidiu a homenagem, afirmou que a premiação é um incentivo para que mais governantes invistam em educação.
11: Hoje, consolidamos a tradição que iniciamos em 2025. Confirmamos o compromisso desta casa com a educação, com a democracia e com a superação das desigualdades. Deixamos claro que os esforços dos governantes que lutam por uma educação de qualidade não passarão desapercebidos.
10: Juliano Manzep, representante do governador de Mato Grosso, Otaviano Pivetta, afirmou que o prêmio é resultado de um trabalho coletivo.
12: Esse prêmio não é apenas do governo. Nós dedicamos ele também a todos os gestores, professores, diretores de escolas, prefeitos municipais e toda a classe educadora.

0: Erivonaldo Alves, secretário de Educação da Paraíba, representante do governador Lucas Ribeiro, ressaltou que a alfabetização na idade certa abre diversas portas durante a vida.
1: Em nome de cada aluno paraibano de 6 a 7 anos de idade que descobre o mundo através da leitura. Alfabetizar não é apenas um favor, é um direito que todas as crianças têm.
0: O governador do Piauí, Rafael Fonteles, saudou a parceria entre os entes federados na conquista de bons números de alfabetização no estado.
2: Sabemos que essa é uma política executada pelos municípios diretamente, mas pode e deve ser apoiada pelos estados e pelo governo federal.
0: O governador do Ceará, Eumano de Freitas, ressaltou a longevidade das políticas educacionais no estado.
3: É também motivo de orgulho fazer parte de um projeto educacional que se tornou referência nacional e que foi construído com visão de longo prazo, compromisso público e continuidade administrativa.
0: O Comitê Técnico da Comenda conta com representantes do Ministério da Educação, do INEP, do Unicef e de instituições ligadas à educação, caso da Fundação Roberto Marinho, Fundação Lehman, Associação Bem Comum e o Instituto Natura.
4: O senador Marcelo Castro, do MDB do Piauí, cobrou uma decisão definitiva do Supremo Tribunal Federal sobre a divisão dos royalties do petróleo. Hoje, a maior parte desses recursos fica concentrada em três estados produtores: Rio de Janeiro, São Paulo e Espírito Santo.
5: Em 2012, o Congresso aprovou novas regras para ampliar a participação dos estados não produtores, mas a lei acabou suspensa pelo STF em 2013. Neste mês, o julgamento foi retomado, mas voltou a ser interrompido após pedido de vista do ministro Flávio Dino.
6: 86% ficam no Rio de Janeiro, 4,4% no Espírito Santo, 0,6% em São Paulo. Somando tudo, 94% dos royalties do petróleo do Brasil ficam em três estados, especialmente em um único estado do Brasil.
4: E outra decisão recente do Supremo Tribunal Federal teve impacto direto nas relações de trabalho e nos direitos das mulheres.
5: O STF considerou constitucional a lei aprovada pelo Senado em 2023, que prevê medidas para promover a igualdade salarial entre homens e mulheres nas empresas. A norma vinha sendo questionada por entidades empresariais e trabalhistas. A reportagem é de Raíssa Abreu.
7: A iniciativa do governo, aprovada pelo Senado em junho de 2023, obriga empresas a divulgarem periodicamente salários e critérios de remuneração de seus funcionários e a adotarem medidas para correção de desigualdades entre salários de homens e mulheres na mesma função. O ministro Alexandre de Moraes considerou que a lei cumpre o objetivo de promover a transparência e enfrentar a desigualdade. Para a relatora da proposta no Senado, a senadora Tereza Leitão, do PT de Pernambuco, ainda há muito por fazer.
8: Eu acho que o primeiro ponto a ser feito é essa radiografia da situação, porque existe já a disparidade e quando você dá o corte racial, ela aumenta, como também cortes regionais, cortes territoriais. Então esse mapa a gente precisa se valer dele para poder fazer as políticas de reparação, de superação dessa realidade.
7: Mulheres recebem em média 21% a menos que os homens. Quando o recorte é racial, a diferença salarial entre homens brancos e mulheres negras é de 53%.
4: Audiência com o presidente do Banco Central, renegociação de dívidas rurais e propostas para garantir a gratuidade do PIX movimentam a agenda das comissões do Senado nesta semana.
5: Projetos sobre protocolo antirracista e militarização de escolas também estão entre os destaques. Repórter Marcela Diniz.
9: Na terça, a Comissão de Assuntos Econômicos ouve o presidente do Banco Central, Gabriel Galípolo, entre outros assuntos, sobre a fraude do Banco Master e as providências do BC com relação ao BRB, Banco de Brasília. O colegiado também pode votar a utilização do Fundo Social do Pré-Sal para renegociação de dívidas de produtores rurais. Para o presidente do colegiado, senador Renan Calheiros, do MDB de Alagoas, a crise é grave e demanda solução urgente.
10: Problemas climáticos com problemas macroeconômicos, guerras, câmbio baixo, mercado reduzido, juros altíssimos. As suas garantias foram comidas pela remuneração desses juros absurdos.
9: Também na terça, a Comissão de Educação analisa o protocolo antirracismo, misoginia e demais preconceitos nas escolas. Na quarta, a Comissão de Constituição e Justiça poderá votar

0: complementar que garante a manutenção de incentivos de tributos federais a pessoas jurídicas sem fins lucrativos, independentemente de sua qualificação.
1: A pauta de votações desta semana também inclui indicações para a representação do Brasil no exterior e para o Conselho Nacional de Justiça, aumento de prazo para contestar a autoria de crimes praticados no ambiente doméstico e ainda a criação da Política Nacional para Estudantes com Altas Habilidades ou Superdotação.
0: Guardar dinheiro no fim do mês ainda é um desafio para milhões de brasileiros endividados. Para estimular a criação de reservas financeiras e reduzir o superendividamento, um projeto em análise no Senado cria o chamado Estatuto da Poupança.
1: A proposta prevê mudanças no FGTS, incentivos ao hábito de poupar e novas regras para contratos de crédito. Os detalhes com a repórter Patrícia Oliveira.
2: A proposta do senador Confúcio Moura, do MDB de Rondônia, cria uma política de orientação para o consumo consciente, por meio de educação financeira, além de incentivos à poupança. Entre as medidas está a criação de prêmios para trabalhadores com saldo no FGTS e para bons pagadores. O projeto também prevê o direito ao arrependimento, com um prazo para reflexão de quem solicitar um empréstimo bancário antes que seja finalizado. Confúcio Moura destaca que facilidades como compras pela internet estimulam o consumo desnecessário por impulso e o endividamento pode levar a decisões arriscadas, como apostas online ou empréstimo consignado.
3: O crédito, que deveria funcionar como apoio momentâneo, passou a ocupar o espaço da renda. Virou ponte para atravessar o mês. Virou instrumento de sobrevivência.
2: O projeto ainda proíbe o aumento automático do limite do cartão ou do cheque especial. E as faturas deverão informar o valor total dos financiamentos em reais.
1: Com edição de Paula Groba e trabalhos técnicos de João Lira, o Jornal do Senado fica por aqui. Acompanhe agora as notícias da Câmara dos Deputados. Boa noite.
0: Boa noite e até amanhã.
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5: Avança a proposta que cria a política de proteção às pessoas com ostomia.
6: Câmara analisa projeto que regulamenta a atuação do síndico profissional.
5: Deputados debatem obrigação do SUS aceitar exame em clínica privada.
6: Boa noite. O plenário pode votar projeto que obriga o SUS a aceitar exames feitos em clínicas privadas. Entenda na reportagem de Antônio Vital.
7: Ganhou o regime de urgência e pode ser votado a qualquer momento no plenário da Câmara, projeto que obriga o Sistema Único de Saúde, o SUS, a aceitar exames realizados em clínicas privadas. A justificativa é que isso poderia acelerar o tratamento de pacientes que enfrentam filas e demora na realização de exames no sistema de saúde público. A proposta condiciona a aceitação dos exames privados aos prazos de validade e padrões de qualidade a serem definidos pelo Ministério da Saúde. Com regime de urgência, o projeto pode ser votado diretamente no plenário da Câmara, sem passar pela análise das comissões permanentes da Casa. Mas a votação da urgência provocou debate no plenário. Deputados aliados ao governo criticaram a proposta, com o argumento de que os médicos do SUS hoje não são impedidos de aceitar esses exames e que, se o projeto virar lei, pode beneficiar pacientes que têm condições de pagar. Foi o que disse o deputado Jorge Sola, do PT da Bahia.
8: Não existe nenhuma barreira para que exames feitos na rede privada sejam utilizados pelo SUS. O que existe são critérios da qualidade dos exames que são realizados, serem confiáveis ou não. Esse projeto vai oficializar problemas graves, onde muitas vezes um paciente passa na frente de uma fila existente porque ele tem condição de pagar os procedimentos diagnósticos.
7: O autor do projeto, o deputado Nicolas Ferreira, do PL de Minas Gerais, diz que o uso de exames feitos em clínicas privadas poderia resolver o problema das filas e atrasos no atendimento da rede pública.
9: Quero dizer bem claro que isso é um projeto técnico, um projeto que vem de uma demanda de pessoas reais que precisam de agilidade, tempo e recurso, que serão ali realmente beneficiados, porque ele pode fazer o exame privado e já chegar com o SUS com esse exame para poder ajudar no atendimento. Então, realmente, a união tanto do SUS quanto da rede privada para poder melhorar a saúde no nosso país.
7: Ainda não há data para votação no plenário da Câmara do projeto que

0: obriga o Sistema Único de Saúde a aceitar exames realizados em clínicas privadas. Da Rádio Câmara de Brasília, Antônio Vital.
1: Votação.
2: Câmara aprova projeto que garante acesso à reprodução assistida para mulheres em tratamento de câncer. A repórter Sofia Peçanha nos conta como deve funcionar.
3: A Câmara dos Deputados aprovou o projeto que estabelece a Política Nacional de Atenção Integral em Reprodução Humana Assistida. Apresentada pela deputada Isa Ruda, do MDB de Pernambuco, a proposta garante o acesso a serviços de reprodução assistida a mulheres em tratamento de câncer que possa afetar a sua fertilidade ou com diagnóstico de endometriose. Segundo a relatora na Comissão de Saúde, a deputada Jandira Fegari, do PSDB do Rio de Janeiro, a medida é necessária para garantir que a política, hoje baseada em portarias do Ministério da Saúde, tenha perenidade e aplicação uniforme em todo o país, oferecendo atendimento seguro a todas as pacientes.
4: A colaboração entre diferentes esferas é fundamental para assegurar a qualidade e a uniformidade do serviço prestado, já que a governança colaborativa melhora os resultados de políticas públicas complexas como as da saúde.
3: O projeto prevê que o Sistema Único de Saúde, o SUS, assegure o acesso a serviços de reprodução assistida em todas as unidades federativas. Porém, quando a rede do SUS for insuficiente, o poder público poderá recorrer a serviços privados filantrópicos ou sem fins lucrativos. Além disso, o texto garante o acesso ao congelamento de óvulos e a outros serviços de reprodução assistida para mulheres que passam por tratamento de câncer, protegendo o direito à maternidade e à preservação da fertilidade antes de procedimentos que possam prejudicá-la, como afirma a deputada Jandira Fegari.
4: Dessa forma, a possibilidade de preservar a fertilidade oferece uma perspectiva positiva e um ganho significativo na qualidade de vida para as pacientes oncológicas, o que reduz o impacto psicológico associado à perda da capacidade de ter filhos biologicamente.
3: Quando a proposta estiver valendo como lei, todos os procedimentos de reprodução assistida deverão constar da tabela de procedimentos do SUS, garantindo financiamento adequado e acesso integral aos serviços. O projeto que garante acesso à reprodução assistida para mulheres em tratamento de câncer segue para análise do Senado. Da Rádio Câmara de Brasília, Sofia Peçanha.
1: Saúde.
5: Pessoas que passaram por um procedimento cirúrgico chamado ostomia são foco de um projeto que está sendo examinado na Câmara. O repórter José Carlos Oliveira tem os detalhes.
6: Avança na Câmara dos Deputados a proposta de criação da Política Nacional de Proteção às Pessoas com Ostomia, ou seja, aqueles pacientes que passaram por cirurgia para fazer uma abertura de ligação direta entre um órgão interno e o exterior do corpo. A intenção é garantir direitos, inclusão social e assistência integral a essas pessoas. A proposta do deputado Clodoaldo Magalhães, do PV de Pernambuco, já havia sido alterada na Comissão de Defesa dos Direitos das Pessoas com Deficiência. O texto ganhou ainda mais abrangência após aprovação na Comissão de Trabalho com relatoria da deputada Flávia Moraes, de Goiás.
7: A gente busca justamente abranger aos outros tipos de ostomia, então a gente trata da ostomia, tanto pode ser na traqueia, quanto pode ser no intestino, e também da situação daquela ostomia provisória, que é temporária, aquela que vai ficar por um tempo e depois ela fecha, e aquela que é constante, permanente, né? Então tudo isso requer cuidado diferenciado e a gente fez então esse detalhamento. E com isso a gente vai ter aí um marco legal importante em relação ao paciente ostomizado.
6: Entre os benefícios previstos estão distribuição gratuita e regular de equipamentos e materiais de ostomia pelo SUS, isenção de impostos sobre produtos e acessórios específicos para a ostomia, centros de referência especializados com atendimento multidisciplinar em todo o país, programas de reabilitação física e reinserção social e laboral, a adaptação de banheiros públicos e campanhas de conscientização e educação. O texto ainda protege o paciente de demissão desde a indicação médica para a cirurgia até 12 meses após o retorno ao trabalho. Flávia Moraes comentou a importância da política nacional.
7: Projeto muito relevante, com certeza ele vai trazer uma dignidade, uma qualidade de vida muito diferente para esse paciente, que muitas vezes sofre constrangimento no local de trabalho por falta de adaptação, nos banheiros por falta de adequação.
6: A proposta de política nacional de proteção às pessoas com ostomia ainda vai passar pela análise das comissões de saúde, de finanças e tributação e de constituição e justiça. Da Rádio Câmara de Brasília, José Carlos Oliveira.
1: Trabalho.
2: Charles Fernandes, do PSD da Bahia, defende a votação urgente de proposta que regulamenta a aposentadoria especial dos agentes comunitários de saúde e de combate a endemias. O deputado

0: Senado afirma que o texto garante justiça e valorização aos trabalhadores.
1: O que, que é esse projeto? Vai trazer a segurança jurídica, vai trazer uma segurança para todos os agentes comunitários de saúde, uma aposentadoria especial. Os homens com 52 anos e as mulheres com 50 anos. Os agentes comunitários de saúde, eles trabalham no dia a dia, caminhando nas ruas, com poeira, com lama, com sol quente. Então, é necessário e é importante regulamentar a aposentadoria especial dos agentes comunitários de saúde.
2: Charles Fernandes lembra que os agentes comunitários de saúde e de combate a endemias prestam a primeira assistência às famílias, exercendo papel essencial na atenção básica ao acompanhar de perto a realidade dos bairros, das comunidades rurais e do interior do país.
3: Comissões.
0: É cada vez mais comum que condomínios tenham como síndico alguém que não mora no local. Por isso, a Câmara está examinando uma proposta que regulamenta a atividade do síndico profissional. A reportagem é de Luiz Cláudio Canuto.
4: Projeto aprovado na Comissão de Trabalho regulamenta a profissão de síndico profissional. O autor da proposta, deputado Paulo Alexandre Barbosa, lembra que o Código Civil de 2002 estabelece que a Assembleia do Condomínio pode escolher síndico que não more no condomínio para exercer a administração, o que possibilitou o surgimento do síndico profissional, uma alternativa cada vez mais comum nos condomínios brasileiros. Há, inclusive, empresas condominiais. Na opinião do deputado, isso mostra busca por mais profissionalismo na gestão condominial, além de resolver o problema de muitos condomínios onde ninguém quer assumir a função. O projeto foi apresentado para regulamentar a figura do síndico profissional no ordenamento jurídico brasileiro e estabelecer regras de contratação, atribuições e responsabilidades, e também prevenir conflitos, dando maior segurança jurídica para todos. O relator da proposta na comissão foi o deputado Léo Prates, da Bahia. Ele modificou o texto original, que previa como pré-requisito para o síndico profissional ter completado o ensino médio. Pela nova versão, a formação exigida é de tecnólogo em gestão de condomínio ou graduação em administração ou direito, além de inscrições nos conselhos regionais de administração ou na OAB.
5: Surgiu a necessidade do Congresso Nacional regular essa atividade. Esse projeto, logicamente, nos interessou porque é um bom debate e nós conseguimos a aprovação, graças a Deus, unânime na criação da profissão de síndico profissional, protegendo a sociedade, porque a gente acha que tem que ter uma qualificação para se exercer, já que não é uma atividade tão simples. Ele tem que cuidar de terceirização de mão de obra, ele tem que cuidar de obras de engenharia, uma série de atividades que são atinentes à vida condominial. Então, nós aceitamos a profissão, por exemplo, de técnico em administração, que é nível médio, mas é o mínimo que a gente pode exigir de uma pessoa que vai cuidar de tantas vidas. Então, a gente acha que o projeto saiu redondo, agora ele segue a tramitação na Câmara e eu acho que ele com certeza vai ter um fim, porque é necessário regular essa profissão que já é exercida por uma série de pessoas.
4: O projeto que regulamenta a profissão de síndico profissional já está na Comissão de Constituição e Justiça. Da Rádio Câmara de Brasília, Luiz Cláudio Canuto.
0: Democracia não é só voto, mas sem voto não há democracia. Há 94 anos, em 24 de fevereiro de 1932, as mulheres brasileiras finalmente conquistaram o direito de eleger seus representantes e de serem eleitas. Tornaram-se, assim, sujeitas plenas de direitos políticos em âmbito nacional. Um passo decisivo na consolidação da cidadania feminina. Democracia só é plena com participação feminina nos espaços de decisão. 24 de fevereiro, dia da conquista do voto feminino no Brasil.
3: Segurança Pública.
2: Os deputados aprovaram participação social na elaboração de políticas no plano para enfrentar violência contra a mulher. Acompanhe na reportagem de Júlia Lopes.
6: A Câmara dos Deputados aprovou o projeto que assegura a participação de instituições da sociedade civil na elaboração das políticas de segurança previstas no Plano Nacional de Prevenção e Enfrentamento à Violência contra a Mulher. O projeto muda a Política Nacional de Segurança Pública e Defesa Nacional, que tem entre seus instrumentos o Plano de Enfrentamento à Violência contra a Mulher. A proposta do deputado Marangoni prevê que a participação da sociedade civil no plano tenha caráter opinativo e seja voltada principalmente à rede de atendimento à mulher. Entre as diretrizes do plano estão a proteção da família, o atendimento humanizado, a não revitimização da mulher, além da assistência às vítimas e seus familiares e o incentivo à denúncia. Para a relatora,

0: Da proposta na Comissão de Defesa dos Direitos da Mulher, deputada Laura Carneiro, do PSD do Rio de Janeiro, a medida fortalece o combate à violência contra a mulher.
1: À disposição do Estado, nas suas três esferas, favorecer a atuação pela defesa da vida da mulher, com o auxílio opinativo das instituições da sociedade civil, que dispõe de conhecimento e atuação sobre o tema, e estou convencida, portanto, que promoveremos avanços concretos na incorporação do olhar e da experiência da sociedade civil num problema da violência contra a mulher.
0: Atualmente, o Brasil conta com diversas ONGs que atuam na defesa dos direitos das mulheres, na promoção da igualdade de gênero e no enfrentamento à violência. Aprovado pelas comissões, o projeto amplia a participação da sociedade no Plano Nacional de Prevenção e Enfrentamento à Violência contra a Mulher, poderá seguir diretamente para o Senado, sem necessidade de votação pelo plenário. Da Rádio Câmara de Brasília, Júlia Lopes.
2: Política. O Conselho de Ética da Câmara dos Deputados aprovou a suspensão de parlamentares envolvidos na ocupação da mesa diretora ocorrida em agosto de 2025. Para Chico Alencar, do PSOL do Rio de Janeiro, a medida é importante para a preservação do decoro e da democracia.
3: Chico Alencar destaca que o placar de 15 votos favoráveis e 4 contrários reflete o entendimento do colegiado sobre a gravidade da obstrução dos trabalhos da Câmara. O deputado também critica a posição de operadores do direito que apoiam atos contra o Estado Democrático.
2: Justiça. Boletins de ocorrência poderão ter o mesmo modelo em todo o país. A ideia é garantir que as informações importantes estejam no documento e facilitar a comparação dos registros de crimes entre os estados. A reportagem é de Maria Neves.
4: A Comissão de Segurança Pública da Câmara dos Deputados aprovou o projeto que exige a utilização de boletins de ocorrência padronizados por todos os integrantes do Sistema Único de Segurança Pública. Atualmente, cada estado adota um modelo próprio de coleta de dados sobre crimes. A proposta do deputado Eduardo Veloso, do Acre, determina ainda que os dados dos boletins de ocorrência sejam incluídos no Sistema Nacional de Informações de Segurança Pública, prisionais, de rastreabilidade de armas e munições, de material genético, de digitais e de drogas. De acordo com Eduardo Veloso, a padronização dos boletins de ocorrência vai possibilitar a uniformidade dos registros e garantir que todas as informações relevantes sejam coletadas. O parlamentar ainda defende que a centralização dos dados no Sistema Nacional de Informações de Segurança Pública vai permitir a análise mais detalhada das ocorrências, o que facilita a identificação de padrões e tendências de criminalidade. Com isso, ele acredita que será mais fácil, inclusive, combater o crime.
5: Essa proposta vai facilitar, padronizar e agilizar a ocorrência em si, fazendo com que a gente tenha também uma resposta mais rápida para o cidadão, vai fazer com que a polícia seja mais efetiva e vai fazer com que aqueles criminosos sejam capturados mais rápido, né? Porque hoje a gente tem uma dificuldade, principalmente nesses pequenos furtos, de uma interligação dos sistemas. E isso aqui vai fazer com qualquer que seja o tipo de ocorrência, essa ligação. Então, eu acredito muito nessa proposta.
4: Ao defender a proposta, o relator, deputado delegado Fábio Costa, do PP de Alagoas, também sustentou que a padronização e a integração dos dados vai facilitar a cooperação entre as forças de segurança e melhorar o combate à criminalidade. Para o parlamentar, a uniformização dos registros vai resultar em dados mais completos, consistentes e comparáveis entre os estados, o que melhora a qualidade das análises. Na opinião de delegado Fábio Costa, esses avanços vão abrir espaço para novas ferramentas de inteligência, estatística e monitoramento. Ele afirma ainda que, com isso, a administração pública poderá tomar decisões mais eficazes. O projeto que padroniza os boletins de ocorrência em todos os estados do país ainda será analisado pela Comissão de Constituição e Justiça. Da Rádio Câmara de Brasília, Maria Neves.
2: Turismo.
3: A Câmara aprovou o projeto que cria a rota turística religiosa do Cariri, interligando os municípios cearenses de Juazeiro do Norte, Crato, Barbalha,

0: e Santana do Cariri. Autor da matéria, Yuri do Paredão, do MDB, afirma que a intenção é valorizar o patrimônio cultural e histórico da região.
1: Essa conquista fortalece a fé, valoriza a cultura do nosso povo e gera mais emprego, renda e oportunidades para a nossa região. O Cariri ganha ainda mais reconhecimento nacional como um dos maiores patrimônios religiosos e culturais do Brasil. Seguimos trabalhando com compromisso para levar mais desenvolvimento ao Cariri e a todo o Ceará.
2: O texto prevê que o governo federal poderá cooperar com o Estado e os municípios para melhorar a infraestrutura e o atendimento aos romeiros que visitam os monumentos da fé. Yuri do Paredão acredita que o reconhecimento oficial vai atrair mais investimentos para o turismo religioso no Ceará.
0: Termina agora o Jornal Câmara dos Deputados, com trabalhos técnicos de Everson Urani e apresentação de Val Monteiro e Márcio Aquilissardi. Uma boa noite para você.
2: Você fica com as notícias do Tribunal de Contas da União. Boa noite.
3: Minuto do TCU.
4: O Tribunal de Contas da União fez auditoria para avaliar o uso dos recursos federais destinados à Previdência Social em 2025. Neste ano, o programa deve movimentar cerca de 1 trilhão e 3 bilhões de reais. A Previdência é uma das maiores políticas públicas do país e garante aposentadorias, pensões e outros benefícios a milhões de brasileiros. A fiscalização analisou se os recursos estão sendo aplicados de forma eficiente e se contribuem para ampliar a proteção social e reduzir desigualdades. O TCU identificou que há espaço para melhorar a relação entre planejamento, monitoramento e execução das ações. Segundo a auditoria, o desafio é fazer com que o planejamento reflita com mais precisão os gastos e os resultados esperados. O tribunal fez recomendações para aprimorar a gestão e fortalecer a política. Saiba mais em tcu.gov.br.
3: 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Você ouviu a voz do Brasil. Boa noite.

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0: jeito, hein, meu?
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1: Bom dia, Marcelo Costa. Bom dia, família. Grande abraço, bênçãos de Deus na vida dos trabalhadores e trabalhadoras. Bom dia, pais e filhos, filhos e pais. Bom dia aos viajantes e motoristas. Bom dia a você que está aí se deslocando da sua cidade, do seu lar, da sua família, para mais um dia de trabalho. Bom dia, crianças e jovens, que está aí tomando o seu café da manhã para mais um dia de estudo. Que Deus abençoe e derrame bênçãos abundantes na vida dos doentes, enfermos, famílias enlutadas, dos idosos, dos que cuidam de todos. Parabéns aos aniversariantes, orações e preces aos que colocam a vida a serviço, aos que estão recuperando sua saúde, sua autoestima nos hospitais da nossa região, nos presídios, nos centros de reabilitação, nas casas de saúde. Prezado ouvinte, querida família, a liturgia de hoje traz coincidentemente, embora em contextos distintos, dois textos de despedida e recomendações: o discurso de Paulo aos anciãos da comunidade de Éfeso na primeira leitura e a oração sacerdotal de Jesus no Evangelho. Ambos os textos estão dentro de um contexto específico, mas se encaixam e se completam neste fim de tempo pascal e preparação para a solenidade de Pentecostes. Assim, a liturgia da palavra tem tudo a ver com a semana de oração pela unidade dos cristãos, pois é o grande desejo de unidade que está expresso tanto na primeira leitura quanto no Evangelho. Primeira leitura, Paulo reúne os dirigentes das comunidades de Éfeso e, num discurso de despedida, relata tudo o que fez e ensinou

confiando-lhes a responsabilidade de se manterem unidos e dar continuidade à missão. Paulo está partindo para Jerusalém e, pelo que parece, por convocação e não por vontade própria. Ele diz não saber o que lá o espera, mas tudo indica que serão desafios. O Espírito Santo, que o tem guiado, advertiu que o aguardam cadeias e tribulações. São as consequências da missão, do comprometimento com a causa de Jesus. O próprio Jesus já havia alertado que no mundo tereis tribulações. Mas, como vimos no Evangelho de ontem, Paulo sabe disso e não se amedronta. Anda de cabeça erguida, porque faz o bem, serve com humildade. Nunca deixou de anunciar aquilo que pudesse ser de proveito para as pessoas. Ensinou em todos os lugares possíveis, publicamente e de casa em casa. Instituiu o quanto pôde para que as pessoas se convertessem e assumissem o seguimento a Jesus Cristo. Reze comigo a oração deste dia. Deus de poder e misericórdia, nós vos pedimos que o Espírito Santo, vindo habitar em nossos corações, nos transforme em templos de sua glória. Por nosso Senhor Jesus Cristo, vosso Filho, que é Deus e convosco vive e reina na unidade do Espírito Santo por todos os séculos dos séculos. Amém. Primeira música da nossa prece do amanhecer. Padre Zezinho, partilha.

Prezado ouvinte, querida família, o evangelho de hoje, São João, capítulo 17, versículos de 1 a 11. Naquele tempo, Jesus ergueu os olhos ao céu e disse: Pai, chegou a hora. Glorifica o teu filho, para que o teu filho te glorifique a ti, porque lhe deste poder sobre todo homem. Ele dê a vida eterna a todos aqueles que lhe confiaste. Ora, a vida eterna é esta, que eles te conheçam a ti, o único Deus verdadeiro, e aquele que tu enviaste, Jesus Cristo. Eu te glorifiquei na terra e levei a termo a obra que me deste para fazer. E agora, Pai, glorifica-me junto de ti, com a glória que eu tinha junto de ti antes que o mundo existisse. Manifestei o teu nome aos homens que tu me deste do meio do mundo. Eram teus, e tu os confiaste a mim, e eles guardaram a tua palavra. Agora eles sabem que tudo quanto me deste vem de ti, pois dei-lhes a palavra ou as palavras que tu me deste, e eles as acolheram e reconheceram verdadeiramente que eu saí de ti, e acreditaram que tu me enviaste. Eu te rogo por eles, não te rogo pelo mundo, mas por aqueles que me deste, porque são teus. Tudo o que é meu é teu, e tudo o que é teu é meu. E eu sou glorificado neles. Já não estou no mundo, mas eles permanecem no mundo, enquanto eu vou para junto de ti. Palavra da salvação. Glória a vós, Senhor. Prezado ouvinte, querida família, temos esta bela oração sacerdotal de Jesus. Esta oração da glorificação de Jesus, bem dentro do contexto da celebração do domingo, quando vimos que a ascensão de Jesus é a sua glorificação. Glorificação de Jesus é a nossa vitória. E isso se reforça também no Evangelho. Jesus mostra nesta oração que confia nos seus discípulos e crê que eles guardarão a sua palavra. Paulo faz jus a essa confiança. Fazemos jus à confiança que Jesus deposita em nós. Estamos dando tempo ou testemunho da sua palavra? Estamos nos comprometendo com a missão de anunciá-lo? Somos verdadeiramente discípulos missionários? Para o ouvinte, querida família, Jesus quer nos ver junto do Pai. Ele roga a Deus por nós, como vemos na oração do Evangelho de hoje. Será que fazemos o mesmo para os nossos semelhantes? Jesus foi para junto do Pai, como vimos no Evangelho de domingo, mas nos deixou esta importante missão: continuar o que Ele começou. É a missão, é o compromisso que Ele nos deixou. Pai nosso que estais no céu, santificado seja o vosso nome. Venha a nós o vosso reino. Seja feita a vossa vontade, assim na terra como no céu. O pão nosso de cada dia nos dai hoje. Perdoai as nossas ofensas, assim como nós perdoamos a quem nos tem ofendido. E não nos deixeis cair em tentação, mas livrai-nos do mal. Ave Maria, cheia de graça, o Senhor é convosco, bendita

sois vós entre as mulheres, bendito é o fruto de vosso ventre, Jesus. Santa Maria, Mãe de Deus, rogai por nós, pecadores, agora e na hora de nossa morte. Amém. Prezado ouvinte, querida família, de segunda até sábado, teremos a novena do Espírito Santo. Estamos na Igreja Matriz do São Lourenço, com dois horários, às 5:30 da manhã, Igreja Matriz do São Lourenço, a novena do Espírito Santo, e às 14 horas, 2 horas da tarde, também Igreja Matriz do São Lourenço. Hoje teremos às 16 horas, Missa no Lar São Vicente de Paulo, e às 18:10, nossa missa transmitida. Vamos continuar celebrando, agradecendo a Deus a vida, renovando nossos compromissos e propósitos. Última música, Vou Confiar, Dunga, pela intercessão de São Lourenço, pela intercessão de Nossa Senhora, desça sobre você, sua família, nossos lares, a bênção de Deus Todo-Poderoso, Pai, Filho e Espírito Santo. Amém. Felicidades. Na sequência, o Jornal Regional. E até amanhã, neste mesmo horário, nova prece do amanhecer.

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2: 6:23. Bom dia, hoje é terça-feira, 19 de maio. Está começando agora a edição 8.983 do Jornal Regional. E você confere na edição de hoje, a equipe da Escola Estadual Eloy Werner conquista título micro-regional dos Jogos Escolares de Minas. Pré-colheita mobiliza produtores rurais em Manhuaçu. Ministério do Trabalho intensifica fiscalização durante a colheita do café. Campanha reforça alerta para combate ao abuso e à exploração sexual de crianças e adolescentes. Manhuaçu realiza blitz de conscientização do Maio Laranja. Em Matipó, PM busca informações sobre menor infrator envolvida em homicídio consumado e tentativa de homicídio. E homem é procurado após esfaquear padrasto da companheira em Alto Jequitibá.
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2: Em Manhuaçu, céu parcialmente encoberto na manhã desta terça-feira. Temperatura no momento na casa dos 17 graus. Confira outras informações sobre o clima e o tempo com o professor Rui Brandos Reis.
4: Olá, bom dia. O tempo deverá ficar parcialmente nublado, sem chuvas em todos os municípios da Zona da Mata. Temperatura máxima em Manhuaçu, Mirim, Alto Jequitibá, espera feliz em torno de 25 graus. Olha, estamos esperando aí uma mudança nas condições do tempo a partir da madrugada de quarta-feira. É uma frente fria que já está atuando no sul de Minas e que deverá influenciar nas condições do tempo entre quarta, quinta, sexta e sábado em todos os municípios da Zona da Mata. Podemos ter aumento da nebulosidade e chuvas na região. A temperatura máxima deverá cair em função da presença da nebulosidade nos próximos dias. Chove a qualquer hora do dia nesta terça-feira nas regiões sul e oeste do estado. Pancadas de chuvas à tarde estão sendo esperadas nas regiões do Triângulo, Alto Paranaíba e Central. Capital Mineira, com aumento da nebulosidade no decorrer do dia, pancadas de chuva no final da tarde e à noite, temperatura máxima em torno de 26 graus. Direto da Clima Tempo, Rui Brandos Reis.
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2: Ainda falando sobre o clima e o tempo, um temporal na noite desta segunda-feira, dia 18, pegou os muriaenses que moram em Muriaé de surpresa, causando transtornos como alagamentos e barro em diversos bairros da cidade. Há uma imagem para quem nos acompanha pela rede social. A Defesa Civil de Muriaé, em nota oficial, informou que o volume de chuva foi entre 60 e 70 milímetros em aproximadamente 30 minutos. A previsão era entre 20 e 30 milímetros de chuva distribuídos ao longo dos próximos 3 dias. A Prefeitura de Muriaé emitiu uma nota oficial falando sobre a intensidade da chuva em curto espaço de tempo e o sistema de drenagem pluvial não conseguiu suportar todo o volume de água, ocasionando alagamentos em diferentes regiões da cidade. Agora, às 6:28, os alunos da Escola Estadual Eloy Werner, no distrito de Realeza, conquistaram o título do módulo 2 de futsal durante a etapa micro-regional dos Jogos Escolares de Minas Gerais, que foram disputados em Manhumirim. Com o resultado, a equipe garantiu classificação para a etapa regional da competição. E segundo a escola, esta é a primeira vez que uma equipe de Manhuaçu alcança a classificação regional da modalidade. O educador físico e treinador da equipe, o Maurílio Dutra, destaca a preparação dos estudantes para a competição e ressalta que, além do desempenho esportivo, os alunos também precisam manter o rendimento escolar para participar dos jogos.
5: Sim, a base do nosso time já começou

0: No passado, né, na disputa do GEM, que é a etapa de Manhuaçu, nós fomos finalistas, acabamos perdendo a final, mas aí no começo do ano teve a seletiva para a disputa do GEM, né, da etapa micro-regional lá em Mamirim. Aí a gente ganhou esse direito, né, no início do ano, e o time e os meninos basicamente eles se conhecem bem, entendeu? Igual aqui a nossa quadra é bem pequenininha, mas aí a gente marca o horário na quadra aqui do distrito, marca com os times daqui para a gente poder ter uma exigência maior, né, no, de jogo, que é o que a gente encontra lá no, nessa etapa do micro-regional. Então, além da exigência de saber jogar bola, né, tem que ter um comportamento aqui bom na escola, porque se tiver algum problema disciplinar, não vai, né, pode ser o melhor do time, mas se não está comportando devidamente aqui na escola, a diretora não autoriza sair. Então, isso tudo alinhado com uma boa nota aqui na escola para poder participar dos jogos.
1: O treinador também reforça a importância do esporte no desenvolvimento dos estudantes dentro e fora do ambiente escolar.
0: A gente estava conversando aqui antes, né? Todo mundo gosta desse momento, de sair, de ter um evento fora da escola, de conhecer novos alunos, novas culturas, né? A gente vai lá para uma cidade no norte de Minas, né? Almenara, que provavelmente, que não sei, acho que ninguém nunca foi. Então, é interessante, né, essa união que o esporte proporciona. O ano passado não deu certo, a gente perdeu a etapa de Manhuaçu. O certo é não desistir, né, tentar de novo. Né, o final do ano vai ter o GEM novamente, provavelmente esse mesmo time vai disputar. Né, não é porque que a gente ganhou essa etapa de micro-regional que a gente vai ganhar no final do ano, é outro jogo, é outra história, né? Muito tempo daqui até o final do ano para poder treinar sempre.
1: E um dos atletas da equipe, o Felipe Nobre, comenta sobre a conquista e também destaca a comemoração dos estudantes com a classificação inédita.
2: Foi um sentimento de muita felicidade, né? Porque foi um sentimento muito feliz, porque nossa escola também é a primeira vez ganhando um GEM. O sentimento foi muita felicidade, porque quando nós éramos menores, nós éramos tratados como meninos da roça. Ah, foi muito bom, né? Ficamos muito felizes quando chegou aqui, todo mundo ficou falando da gente, campeões, professores também nos ajudaram bastante, nos elogiando. A gente vem com isso em mente, se a gente não for bem, não vai pro jogo, né? Se a gente não for bem, a gente não consegue jogar, não consegue ajudar nessa equipe e acaba desfalcando a nós mesmos.
1: Parabéns aos estudantes pela conquista. Agora 6 horas 31 minutos e daqui a pouco você confere no Jornal Regional. A pré-colheita mobiliza produtores rurais em Manhuaçu e Ministério do Trabalho intensifica fiscalização durante a colheita do café.
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3: E o dólar inicia a terça-feira cotado em R$ 4,99, queda de 1,37%. O euro negociado em R$ 5,82, queda de 1,1%. Na região de Manhuaçu, o café arábica, bebida dura tipo 6, safra nova, saca 60 quilos, é cotado em R$ 1.614. O café arábica, rio, saca 60 quilos, negociado em R$ 1.037. Informações do site agrolink.com.br.
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3: 6h36, a colheita do café está se aproximando e os produtores de Manhuaçu e região já intensificam os trabalhos no campo. A repórter Ana Flávia Domingos foi até a zona rural de Manhuaçu acompanhar de perto os preparativos da pré-colheita, etapa fundamental para garantir produtividade e qualidade na safra deste ano.
4: A preparação para a colheita do café já movimenta propriedades rurais em Manhuaçu. No córrego Monte Alverne, produtores realizam serviços que antecedem o início da safra e ajudam a organizar o trabalho no campo durante os próximos meses. Na propriedade da família do produtor Orlando Carlos da Silva, uma das atividades realizadas é o recapeamento do terreiro, espaço utilizado para a secagem do café após a colheita. De acordo com o produtor, em algumas lavouras já teve início a colheita de café, mas que em outras o início deve ocorrer em até 20 dias.
5: Está na expectativa, sim. Está nos preparativos, né? Já vamos arrumar o terreiro para poder começar a colheita. Já estamos dando um jeito no secador que não ficou pronto ainda, mas já está dando para secar. E já iniciamos, né, uma lavoura que já madurou primeiro. E tem essas aqui, que estamos acabando de passar aqui, que não está no ponto ainda. Provavelmente daqui uns 20 a 30 dias vai dar para colher ela também. Olha, a gente olha um todo o pé de café, mas é quando está assim, pelo menos tem que estar com 70%, né, de café maduro, né, aí vai para o lado da barra, tem uns 30% que está granado, não está maduro ainda a casca, mas está granado.
4: Em outra propriedade rural, a tecnologia já faz parte da rotina no campo. Equipamentos e máquinas vêm sendo utilizados para facilitar atividades que antes dependiam

0: dependiam exclusivamente do trabalho manual. Segundo o extensionista da Emater, Cristiano Alberto, a mecanização tem auxiliado produtores em diferentes etapas da produção, desde a manutenção da lavoura até o período da colheita.
1: Todo o município de Manhuaçu, a gente percebe que os produtores estão investindo cada vez mais, né, nessas estruturas, em equipamentos e máquinas para o manejo aí do café no pós-colheita. É, nós temos aí o terreiro, ainda é uma grande estrutura que a gente precisa para estar fazendo a secagem inicial do café. Muitos produtores utilizam o terreiro para murchar o café e depois ele destina às estruturas de secagem, que pode ser um secador de caixa, um rotativo, um secador em pé. A gente vê muitos galpões sendo construídos, estruturas de abrigo para esses maquinários, para armazenamento de café. Nós estamos aqui nessa propriedade, né, do Charles e do Cleidiomar. Eles estão investindo tanto no galpão como numa máquina beneficiadora de café. A estrutura que nós estamos caminhando cada vez melhor. Então os produtores estão investindo aí em cada vez, né, utilizar mais maquinários e trabalhar menos manualmente com esse pós-colheita do café.
2: 6 horas 39 minutos e durante o período da colheita do café, o Ministério do Trabalho e Emprego tem intensificado ações de orientação e fiscalização voltadas à promoção do trabalho decente na cadeia produtiva do café. A preocupação aumenta nesta época do ano devido à contratação de mão de obra temporária por pequenos produtores rurais que recorrem a trabalhadores vindos de outras localidades. Segundo o auditor fiscal do trabalho de Manhuaçu, Flávio Pena, esses trabalhadores migrantes estão mais vulneráveis a situações de exploração, já que deixam suas cidades em busca de melhores condições de vida.
3: Eu gostaria primeiro de falar sobre um programa do Ministério do Trabalho, que é um programa sustentável, trabalho sustentável, um trabalho decente na cadeia produtiva do café. E com isso nós contamos, por exemplo, com a imprensa, que vocês nos ajudam, os sindicatos, associações, já fizemos várias reuniões nesse sentido, para divulgar isso para todos os trabalhadores e empregadores. Nessa época do ano, principalmente aqui na região da Zona da Mata, como temos pequenos produtores que durante o ano eles conseguem fazer os traços culturais da lavoura, mas na hora da colheita eles precisam contratar alguém, né? E muitos deles estão, inclusive, recorrendo com pessoas do Nordeste, pessoas do Norte de Minas e até venezuelanos a gente tem encontrado aí na região. Esses migrantes, eles são muito vulneráveis, porque eles vêm de longe, naquela esperança de ganhar dinheiro e para melhorar as condições das suas famílias lá. Nós temos casos, inclusive, de trabalhadores que vêm aqui para o sul de Minas ou mesmo aqui para a Zona da Mata e não voltam mais, entendeu? Porque aqui realmente eles encontram condições melhores e muitas vezes não voltam. Para você ter uma ideia, no final do ano passado, a gente fez um filme lá em Chapada do Norte sobre as viúvas de marido vivos. São aquelas pessoas que saem do norte de Minas, saem do Nordeste, vêm para aqui e não voltam mais.
2: Ele destaca a importância do registro em carteira de alojamentos adequados para os trabalhadores migrantes.
3: Nessa época de colheita, a gente recomenda é que todos os trabalhadores tenham o mínimo de dignidade possível. O que, que é isso? É um trabalho decente, onde o trabalhador seja registrado, onde o trabalhador tenha as condições de moradia, principalmente o pessoal que vem de fora, né? São alojados aqui na região, e esses alojamentos tenham, assim, as condições dignas de um ser humano, isso é muito importante, e sejam fornecidos aí dos EPIs, né? Dentro da própria frente de trabalho, né? Dar uma condição maior de fornecimento de água, algum local para poder, pelo menos, eles fazerem as suas refeições, né, na sombra, para evitar o sol e procurar não transportar trabalhadores em carros abertos, somente em veículos fechados. É importante que de madrugada, quando esse pessoal sai, 6 horas da manhã, além do frio, tem a poeira e o transporte é importantíssimo, porque esses veículos abertos, o que acontece? Se houver uma freada brusca, esse pessoal é projetado, né, para fora do veículo. Se há um tombamento, eles serão esmagados. Então tem que ter muito cuidado. A gente tem notícia aí de que tem muitos produtores que ainda estão transportando em carro aberto, né? E evitar a exploração do trabalho infantil, né? Que a gente não tem visto essa situação aqui, não. Mas, assim, informar para vocês. vocês também que esse ano o Ministério do

0: trabalho vai contar com reforço e mais 5 auditores nessa fiscalização, que anteriormente ela ficava muito sobre meus ombros e mais alguns auditores que vinham de Belo Horizonte. Com a aquisição de 4 novos auditores e mais a remoção de um colega já antigo, nós estamos com a nossa equipe mais reforçada para fazer um trabalho melhor aqui na região.
1: Agora 6 horas e 43 minutos e daqui a pouco você

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9: 6h48. O mês de maio marca ações de conscientização voltadas ao combate ao abuso e à exploração sexual de crianças e adolescentes em todo o país. A campanha Maio Laranja busca mobilizar a sociedade para a identificação de sinais de violência, fortalecimento da rede de proteção e incentivo às denúncias, especialmente em razão

0: No dia 18 de maio, que foi ontem, segunda-feira, data nacional de enfrentamento desse tipo de crime. A delegada especializada de atendimento à mulher, doutora Adeline Ribeiro, destaca que o enfrentamento da violência sexual contra crianças e adolescentes exige responsabilidade coletiva e participação ativa da sociedade.
1: Então, o mês de maio, ele é um mês de conscientização, de cuidado e de responsabilidade coletiva. Por quê? No dia 18 de maio, né, especificamente, a gente reforça a importância do combate ao abuso e à exploração sexual de criança e adolescente, que é tão recorrente. E é uma causa que precisa de um olhar atento, né, de uma escuta sensível e principalmente da ação de todos. Por quê? Proteger a infância é um compromisso diário de todos nós, independente, né, de ser órgãos de segurança, rede de proteção, é um compromisso de todos da sociedade.
0: A doutora Adeline também reforça a importância da população estar participando de mais ações.
1: Bom, os principais sinais de alerta, com certeza, incluem aí o isolamento, as alterações bruscas de humor, é um exemplo muito característico, a queda no rendimento escolar, né? Um descuido com a higiene, algumas falas sobre morte, uma desesperança sobre a vida, né? Então, a gente precisa ter, sim, uma observação cuidadosa desses indícios, porque são eles que permitem, né, que a gente identifique quando alguém está em sofrimento, seja psíquico, e precisa de ajuda. Então, é fundamental que a gente perceba, né, como aquela criança, aquele adolescente tem se comportado de maneira diferente. E aí sim a gente pode chegar, né, a ponderar, a imaginar que ela pode estar sim sendo vítima de abuso.
0: 6h51 e foi realizada na tarde desta segunda-feira em Manhuaçu uma blitz em alusão ao Maio Laranja, campanha de combate ao abuso e exploração sexual de crianças e adolescentes. A ação aconteceu na praça aqui de Manhuaçu, praça central da cidade, e reuniu diversos órgãos do município, entre eles o Conselho Tutelar e o CRAS. Durante a mobilização foram distribuídos panfletos e realizadas apresentações musicais para chamar a atenção da população sobre a importância da prevenção e da denúncia. A secretária de Trabalho e Desenvolvimento Social, Sandra de Mello, destaca a importância da blitz e afirma que atividades de conscientização também estão sendo realizadas nas escolas do município.
2: A blitz é para chamar a atenção mesmo da comunidade, né, para não passar batido esse tema, que infelizmente ele ainda é recorrente na nossa sociedade, né, Manhuaçu, mas a nível de Brasil, né, como um todo. Infelizmente existe o abuso sexual infantil e a criança ela se silencia a maioria das vezes. Então a gente precisa ficar atento às reações que a criança tem. Quando a criança está muito quieta ou começa a ficar muito agressiva, ela dá sinais. Então a gente precisa estar falando sobre isso e alertando os pais para ficarem atentos aos sinais que as crianças dão. Prevenção ela passa, né, pelas escolas, por todos os serviços. Mas a criança ela está a maior parte do tempo na escola. Então foi feito um trabalho, está sendo feito, né, porque é o mês do Maio Laranja, então está sendo feito esse trabalho junto às escolas, pelos conselheiros do Conselho da Criança e do Adolescente, pelo Conselho Tutelar, de estar levando conhecimento, palestra, mostrando para as crianças, né, aquela placa, né, dos sinais, né, dos toques, o que pode, o que não pode. Então a gente está fazendo esse trabalho de formiguinha, indo em cada escola, conversando com as crianças, conversando com os professores. E no âmbito do CRAS, os pais, os familiares que quiserem conversar também sobre isso, que tiver alguma dúvida, estiver percebendo algo de estranho acontecendo com a sua criança e quiser vir trazer isso para nós, assistentes sociais, psicólogos, nós estamos à disposição.
0: Agora, 6h53. E no próximo bloco você confere no Jornal Regional em Matipó, PM busca informações sobre menor infratora envolvida em homicídio consumado e tentativa de homicídio. E homem é procurado após esfaquear padrasto da companheira em Alto Jequitibá.
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3: 6h57, em Matipó, um homem de 32 anos morreu e um adolescente de 17 anos ficou ferido após uma ocorrência envolvendo disparos de arma de fogo registrada no bairro Boa Vista. Detalhes com a Sargento Tereza.
4: Esquerda. A área foi isolada para os trabalhos da perícia técnica da Polícia Civil, que identificou indícios de que o disparo que atingiu a vítima fatal teria sido efetuado acidentalmente por um comparsa durante a ação criminosa. Ainda durante o atendimento da ocorrência, um adolescente de 17 anos deu entrada no hospital local com ferimento provocado por disparo de arma de fogo na região do abdômen. Aos militares, ele relatou que estava em sua residência quando foi chamado pela vítima fatal e por outro adolescente, também de 17 anos, sendo surpreendido pelos disparos, conseguindo fugir pelos fundos do imóvel. Durante as diligências, os policiais apreenderam 3 aparelhos celulares, a quantia de R$ 420 em dinheiro e um cartucho intacto calibre 380. O adolescente, apontado como autor dos disparos, fugiu do local, levando as armas de fogo utilizadas na ação e até o momento não foi localizado. A Polícia Militar segue em diligências contínuas com o objetivo de localizar e apreender o menor infrator envolvido no fato. A população pode auxiliar com denúncias através do 190.
3: E a Polícia Militar realiza buscas por um homem de 23 anos suspeito de tentar matar o padrasto da companheira durante uma confusão registrada em Alto Jequitibá.
4: Desentendimento entre o autor e sua companheira.

0: ocasião em que ele teria danificado móveis da residência. Após deixar o local, familiares da mulher compareceram para prestar apoio. Posteriormente, o autor retornou ao imóvel e iniciou nova discussão com os envolvidos. Durante o atrito, utilizando um canivete, ele desferiu golpes contra o padrasto da companheira, de 33 anos, atingindo-o na região abdominal. A vítima foi socorrida ao pronto-socorro local e posteriormente transferida para a unidade hospitalar em Manhuaçu. Após o fato, o autor fugiu do local em uma motocicleta, tomando rumo ignorado. A perícia técnica foi acionada e diligências foram realizadas em possíveis locais onde o autor poderia estar, incluindo residências de familiares e conhecidos. Porém, até o momento, ele não foi localizado. A Polícia Militar segue em rastreamento para localizar e prender o autor. A população pode auxiliar através de denúncias pelo Disque Denúncia Unificado 181 ou pelo telefone de emergências policiais 190.
1: Agora são 7 horas e termina aqui mais uma edição do Jornal Regional, uma produção do Tribuna do Leste, Rádio Manhuaçu. O Jornal Regional volta amanhã a partir das 6h20 e tenham todos uma excelente terça-feira.
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0: Bom dia, meus queridos ouvintes da Rádio Nova FM. Hoje, terça-feira, dia 19 de maio de 2026. Está começando agora o seu programa matinal favorito, o Bom Dia Nova. Eu sou Henrique Souza e te faço companhia até às 11 horas da manhã, trazendo para você muito mais do que notícias e músicas. Aqui, o seu dia começa com energia positiva, informações fresquinhas e, claro, aquele bate-papo que você adora. Prepare-se para uma manhã repleta de música boa, dicas imperdíveis e tudo o que você precisa saber para enfrentar o seu dia com o pé direito. Então aumente o volume do seu rádio e fique com a gente, porque aqui na Nova FM o seu bom dia começa agora.

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1: Você acredita que eu já passei por isso algumas vezes?
2: Todo mundo já passou por essa história.
1: Desce só.
2: Que vai em prédio, né?

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0: Muito bem, para começarmos o nosso dia, para começarmos bem a nossa manhã maravilhosa de terça-feira, eu tenho uma mensagem para você. Preste muita atenção, porque esse é um momento muito especial aqui na nossa programação. Nós sempre começamos o nosso dia com uma mensagem motivacional para você. Uma mensagem de fé que vai falar ao seu coração. 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
0: Vivemos tempos em que muitas pessoas carregam dores escondidas, lutas silenciosas e batalhas que ninguém vê. Às vezes, um gesto pequeno pode transformar o dia de alguém. Uma palavra amiga, um sorriso sincero, um abraço, um conselho ou apenas ouvir com atenção. Mas não se esqueça de cuidar de você também. Fazer o bem para si mesmo é respeitar os seus limites, valorizar sua caminhada e acreditar que dias melhores sempre chegam. Quem cultiva paz no coração, espalha luz por onde passa e pode ter certeza, o bem nunca é em vão. O bem volta, o bem inspira, o bem transforma e no final, o bem sempre vence. Bom, a mensagem de hoje nos lembra de algo muito importante. Fazer o bem nunca será perda de tempo. E a palavra nos ensina que tudo aquilo que plantamos, também colheremos. Por isso, plante amor, perdão e bondade. Ajude quem precisa. Ore por alguém que sofre. Estenda a mão ao próximo. Às vezes, Deus usa a nossa vida para ser resposta na vida de alguém. Mas lembre-se também de cuidar do seu coração, da sua fé e da sua caminhada. Fazer o bem para você mesmo é buscar a presença de Deus, alimentar a esperança e acreditar que Ele continua no controle de todas as coisas. Mesmo que o mundo pareça difícil, não desista! Não desista de fazer o que é certo. O mal pode até fazer barulho, mas o bem sempre vence. O bem sempre vence, porque Deus é amor, justiça, luz. E Deus está cuidando de você. Ele continua no controle de todas as coisas. Que hoje você escolha ser um motivo de esperança na vida de alguém. E que a vida também devolva a você toda a bondade que você oferece ao mundo. Que você tenha um dia abençoado, cheio de paz, fé, coisas boas. Que Deus fortaleça sua fé e renove as suas forças e derrame bênçãos. Que Deus derrame bênçãos sobre a sua casa e sobre a sua família. Essa é a mensagem que eu tenho para você nesta manhã de terça-feira. Calma, viu? Vai dar tudo certo. Já deu certo.

0: Essa é a mensagem para você. Nunca se esqueça, seja grato e seja feliz sempre.
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0: 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Muito bem, aqui no Bom Dia Nova, além de música boa, muita informação pra você. 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
2: Onde você estiver, bom dia! Bom dia, meus queridos! E aí? Tudo bem com você? Espero que sim, viu? Espero que você esteja bem. Espero que você esteja feliz nesta manhã maravilhosa de terça-feira, terçou. E nós estamos aqui com mais um programa especial para você. Até às 11 horas da manhã, você é o meu convidado, viu? A ficar aqui juntinho comigo. Eu e você, você e eu, até às 11 horas da manhã. E o nosso programa promete muita coisa boa. Vamos falar de futebol, sim, meus amigos. Tem futebol hoje. É isso mesmo, vamos falar da convocação que aconteceu ontem aqui no Placar Esportivo com a Lorena Correia, trazendo todas as informações e claro que eu quero saber a opinião dos nossos ouvintes. E aí, curtiu? Gostou da convocação de ontem ou não? Eu quero saber quem faltou. Conta pra gente também. Manda aí no WhatsApp, bora participar. 33984541735. Esse é o WhatsApp aqui da Rádio Nova. Pra você enviar a sua mensagem, participar.

Vai com a gente, Henrique, gostei que o Neymar foi. Ah, o Rayan? Ah, o Hendrick? Bom, manda pra gente, eu quero saber a sua opinião, manda o seu áudio e também pedindo a sua música. Manda aí, Henrique, tô a fim de curtir um forró, tô a fim de curtir um pagode. Quero saber o que você está fazendo nesta manhã lindona de terça-feira. Dia maravilhoso, papai do céu preparou mais um dia pra gente. Então bora celebrar, né? Bora ser feliz. É isso aí, é mais um leão por dia. Tem que ter força pra vencer e vamos pra cima, viu? Sem desanimar. Bom, pra animar então a nossa manhã de terça-feira, claro que tem que ter. Você já sabe que vai rolar muita informação, previsão do tempo, notícias pra você. Agora, música boa, meu amigo? Deixa comigo, viu? Bora celebrar pra galera que tá trabalhando cedo, cedo, tá precisando daquele gás. Ou pra você que tá chegando na roça agora, vai apanhar café, vai colher o seu café. Precisa de dar uma animadinha, né? Muriel, apaixonado em tu. Simbora, meu povo. Bora mexer o doce.

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2: Agora são 8 horas.
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2: Muito bem, agora são 8:02. Aqui no Bom Dia Nova, muita informação pra você! E vocês sabem que o agro não para. O agro não para e a informação também não. Então atenção, produtor rural e cafeicultor, eu tenho uma notícia para você. As principais informações é agora com o Agronotícias, trazendo todas as informações para você, meu amigo cafeicultor, homem do campo, produtor rural, aqui no Bom Dia Nova, sempre bem informado. 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
2: Muito bem, uma informação importante para você.

0: boas práticas na produção de café de alta qualidade. De acordo com o especialista, mesmo com avanços tecnológicos, erros operacionais simples continuam sendo um dos maiores obstáculos na cafeicultura, impactando diretamente na qualidade final do café. A adoção de práticas corretas e o aperfeiçoamento contínuo são essenciais para que o produtor alcance a excelência desejada. De acordo, recomendações técnicas consolidadas em um conjunto de boas práticas para orientar os produtores. Práticas essenciais para garantir qualidade. Iniciar a colheita com menos de 5% de frutos verdes. Evitar amontoar o café recém-colhido. Lavar e descascar no mesmo dia. Encaminhar o café ao terreiro sem excesso de água. Iniciar a secagem imediatamente em camadas finas. Revolver o café ao longo do dia e enleirar à tarde no sentido da declividade do terreiro. Trabalhar com cargas homogêneas e completas no secador. Respeitar o descanso até atingir 11% de umidade. Armazenar em ambiente escuro, ventilado, seco e protegido. Adotar práticas sustentáveis do ponto de vista econômico, social e ambiental. Segundo o especialista, a adoção consistente dessas práticas não apenas melhora o padrão da bebida, mas também posiciona o produtor em mercados mais valorizados. Muito bem, informações diretamente Cidades do Café. E esse foi o nosso quadro Agronotícias. As principais informações para você, meu amigo cafeicultor, homem do campo, produtor rural. Porque o agro não para e a informação também não. 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

0: Muito bem, agora são 8h29 e muita informação para você aqui no Bom Dia Nova. Nós iremos conferir como vai ficar o clima aqui na nossa cidade e também na nossa região. 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
5: Olá, bom dia. O tempo deverá ficar parcialmente nublado, sem chuvas em todos os municípios da Zona da Mata. Temperatura máxima em Manhuaçu, Mirim, Alto Jequitibá, Espera Feliz, em torno de 25 graus. Olha, estamos esperando aí uma mudança nas condições do tempo a partir da madrugada de quarta-feira. É uma frente fria que já está atuando no sul de Minas e que deverá influenciar nas condições do tempo entre quarta, quinta, sexta e sábado em todos os municípios da Zona da Mata. Podemos ter aumento da nebulosidade e chuvas na região. A temperatura máxima deverá cair em função da presença da nebulosidade nos próximos dias. Chove a qualquer hora do dia nesta terça-feira nas regiões sul e oeste do estado. Pancadas de chuvas à tarde estão sendo esperadas nas regiões do Triângulo Alto Paranaíba e Central. Capital Mineira, com aumento da nebulosidade no decorrer do dia, pancadas de chuva no final da tarde e à noite, temperatura máxima em torno de 26 graus. Direto da Clima Tempo, Rui Brandos Reis.
0: Esse foi o professor Rui Brandos Reis, direto da Clima Tempo, trazendo todas as informações. Muito bem, conferindo agora, em Manhuaçu, nesse exato momento, está 22 graus. O céu está parcialmente nublado e a máxima para hoje é de 26 graus. 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

0: bem, agora são 8h42. Você curtiu? Luan Pereira, Léo Foguete. Eu tenho uma ótima notícia pra você. O WhatsApp da Rádio Nova já está liberado. Tá liberadaço, é isso mesmo. Bora participar, meu povo. Pega o telefone, manda aí agora mesmo a sua mensagem. Manda lá a sua mensagem de texto. Manda o seu bom dia. Quero saber o que você está fazendo, onde você está. E aí, tá curtindo a Rádio 9 FM? Tá no trabalho? Já chegou no trabalho? Sempre tem aquela pessoa que não foi trabalhar, né? Ah, tem aquela pessoa que falta no trabalho. Seu amigo de trabalho, seu colega de trabalho, conta pra gente, eu quero saber, viu? Bom, simbora! Se você ainda não tem, adiciona! Anota aí, esse é o WhatsApp aqui da Rádio Nova.
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0: Simbora atender as participações dos melhores ouvintes desse Brasil. São os melhores. Quem tá comigo? Bom dia, ela, Dona Ivone. Oi, Dona Ivone, fala comigo, minha querida. Solta sua voz aqui no WhatsApp do Bom Dia Nova. Oi, Dona Ivone.
3: Oi, Henrique, bom dia, tudo bem? Ivone,
0: tudo Jogaí. Ótimo.
3: Queria te pedir a música hoje, a última saudade.
0: A última saudade.
3: Ney, Ademir, Cristiano, Carlos Alberto. A minha sobrinha Cláudia, a mãe Açu. A minha sobrinha Selma, Mariana, Jusceline, Marcinha.
0: Tá bom.
3: E para Jandira Gomes, Ademir, Julima. E para Comar Flávio, meu filhado Zemar. Para você,

0: obrigado.
1: Pra senhora também, o galo tá que canta aí, hein? Aí sim, gostei, olha só. Um abraço pra senhora, minha amiga, dona Ivone Silvana Raposo. Henrique, bom dia, bom dia. Tudo bem com você? Hoje é um dia especial. Mando um abraço pra minha sobrinha, Tamires, que está fazendo aniversário hoje. Olha só, ontem foi aniversário também da sobrinha dela, Ana Luísa, e hoje é o aniversário da Tamires. Parabéns, Tamires! Meus parabéns, Tamires!

0: você muita saúde, muita paz. Deus abençoe sempre o seu dia. Ô Silvana, vai rolar merenda, né? Ah, tem que rolar merenda em dose dupla, né? Aniversário da Ana Luísa e agora aniversário da Tamires. Um abraço pra você, ótimo dia. Lá em Alto Caparaó, bom dia pra minha amiga Roneida Rodrigues. Oi, Roneida, tudo bem, mulher? Bom dia. Henrique, meu amigo, já estou aqui costurando e ouvindo a Rádio Nova. Ai sim, aí sim. Boa, um abraço pra você, daqui a pouquinho vai rolar outras do Gustavo Lima. Eu sei que você gosta. Ela pediu, toca aí uma música do Gustavo Lima pra mim. Deixa comigo, viu? Um abraço, minha querida, ótimo dia. Thales Henrique, famoso Bahia, fala comigo, meu parceiro, bom dia. Fala comigo.
1: Bom dia pra Geraldo, meu açude.
0: Bom dia pra você também.
1: Só fé pro Geraldo. E um abraço. Eu gostaria de falar pra você aí que o Luiz Otávio dessa vez deu bobeira, hein?
0: Por quê? Por quê?
1: Ele foi no médico, falou tanta mentira pro médico, o médico deu ele 4 apresentações, deixou 4 de internado.
0: Que isso,
1: falou
0: cara?
1: Falou mentira demais.
0: Ah, pelo
1: amor. Achei que ganha só um dia de testado, depois falou com o médico, dá pra chorar lá de dó dele, internou ele.
0: Pelo amor. Ah, me ajuda aí, né? Um abraço pra você, tamo junto, Thales. Luiz Otávio, tamo junto, valeu. Lá em Palmeirinha, minha amiga Ângela. Oi, Ângela, tudo bem, mulher? Ah, inclusive eu acho que eu conheci a sua irmã Angélica, viu, Ângela? Ela tava aqui no sindicato, aqui no prédio da rádio. Ela falou, tava com a menininha linda, a Maria Clara. Ah, que legal. Um abraço pra você, então. Ângela, lá de Palmeirinha. Henrique, gostaria de ouvir a música da Simone Mendes, Pê do Pecado. Ofereço para os meus filhos, Heloísa e o José Henrique. E a minha irmã, Angélica. E a minha sobrinha, Maria Clara. Para todos de Palmeirinha. Ah, legal. Um abraço para todos vocês. Ângela e a Angélica, lá de Palmeirinha. Bom, daqui a pouquinho, depois do intervalo comercial, você vai curtir essa aqui, ó.

0: Daqui a pouquinho, Menos é Mais com Simone Mendes, Pedro Pecado, aqui na Rádio Nova. Já já fica aí, a música volta daqui a pouquinho, depois do intervalo comercial.
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0: Simone Mendes.
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0: Que coisa linda.
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3: 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Muito bem, 8h55. Tem alô na Rádio Nova. É o nosso momento. É o momento que você participa mandando a sua mensagem de texto ou mandando o seu áudio. Fica à vontade, bora participar com a gente. Quem tá na sintonia é a Joyce, lá do Santo Antônio. Oi, Joyce, tudo bem, mulher? Bom dia, Joyce. Fala comigo, minha querida. Solta a sua voz aqui no WhatsApp do Bom Dia Nova, Joyce.
4: Bom dia, Henrique. Uma ótima semana pra gente.
3: Pra você,
4: né?
3: Também.
4: Pra mim, pra vocês aí. Tamo na linda, né? Bora mexer o doce, faz parte.
3: Bora mexer o doce, trabalhando aí também.
4: Henrique.
3: Oi.
4: Toca aí pra nós a nova do Eduardo Costa. Imagina eu.
3: Ah, tá bom, deixa comigo. Daqui a pouquinho vai rolar sua música, minha querida. Ótimo dia, viu? Valeu. Deixa eu mandar um alusão também pra minha amiga, Dona Sebastiana. Bom dia.
5: Bom dia.
3: Bom dia. E aí, tudo bem com a senhora?
5: Quero pedir a música.
3: Qual a música, Dona Sebastiana?
5: Eu queria ter menino comigo, Eu queria que eu nasci aqui em Guarani, Canadá e Santa Marta. E pra minha filhada que mora aqui no Guarani, aqui, a casa. Então vocês aí da rádio.
3: Ah, tá bom, então.
5: Falando com a Valentina, o pai, Sadato.
3: Eita!
5: Pra vocês aí da rádio.
3: Pra a senhora também.
5: Eu sou a FM. Minha rádio é FM.
3: Um abraço pra senhora, minha querida. Ótimo dia, viu? Dona Sebastiana participando com a gente. Um abraço pra minha amiga. A Rosa Helena. Oi, Rosa Helena, bom dia. Henrique, gostaria de ouvir uma música do Gustavo Lima, pode ser a sua escolha. Ofereço para todos que estão curtindo o seu programa e também para as minhas filhas e o meu esposo Silvano. Um abraço para vocês, ótimo dia. Deixa comigo, daqui a pouquinho vai rolar sua música. Arielle, oi Ari, Arielle Gomes, bom dia minha querida. Tudo bem com você? Obrigado pela sintonia, viu? Henrique, toca aí uma música. Saudade de você. Ah, tá bom. Deixa comigo, daqui a pouquinho vai rolar a sua música, tá bom? Um abraço pra minha amiga Rosiane. Oi, Rose. Rose Antunes. Tá na sintonia. Gumercino Ferreira, bom dia, bom dia. Obrigado por participar com a gente. Em Alto Caparaó, a Marli também está participando. Oi, Marli, tudo bem? Henrique, toca aí Gustavo Lima. Bom, todo mundo pedindo Gustavo Lima. Então bora curtir, né? Aqui quem manda é você. Gustavo Lima com Ana Castela, Canudinho.

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0: Muito bem, agora são 9h03. E hoje, muito especial nosso programa, porque... Ai, meu Deus do céu, tem ela falando do Brasil. Bom dia, Lorena Correia. Ao som do Brasil, vai, pode me dar o seu bom dia, vai.
1: Bom dia, Henrique. Bom dia aí para os boleiros e boleiras. A nova convocação tá aí, Neymar tá lá e nós vamos falar disso. Mas vamos falar também de coisa boa.
0: Ah, é?
1: Que é Copa Libertadores e Sul-Americana, que vão voltar as rodadas aí hoje. E vamos falar, porque tem jogo de brasileiro, então a gente tem que falar, né?
0: Boa, isso aí. Bom, Placar Esportivo começando agora. 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
1: É isso aí, meus amigos. Hoje temos Libertadores batendo na porta.
2: Boa!
1: Com bons jogos pra gente acompanhar dos brasileiros. Os brasileiros que entram em campo hoje são Fluminense, Cruzeiro e Mirassol. O Fluminense abre a rodada aí às 7 horas da noite, jogando contra o Bolívar. E é aqui em casa, então o Fluminense aí numa boa para fazer o resultado aí dentro de casa. No grupo D, o Boca Juniors vai enfrentar o Cruzeiro, jogo lá em La Bombonera, naquele estádio caindo aos pedaços que todo isso? mundo quer conhecer um dia na vida.
2: Meu Deus!
1: É, e aí o Cruzeiro vai enfrentar o Boca aí, esse jogo prometendo, viu? 9:30 da noite, esse jogo promete confusões, tretas e tudo mais. A galera ficou meio na bronca com o Cruzeiro aqui na derrota, né? Que o Boca sofreu, uma derrota magrinha, mas ficou na bronca. E tão marcando o Matheus Pereira agora.
2: Meu
1: então, assim, a torcida já tá meio... Já tá nesse climinha já faz uns dias. E aí pode ser que dê alguma confusão aí com os jogadores. A gente sabe como que é jogar contra time argentino, né?
2: É, meu amigo, complicado, hein?
1: É complicado. E às 9 horas da noite, o Mirassol vai enfrentar o Always Ready fora de casa também. Esses os jogos dos brasileiros na Conmebol Libertadores. Na Sul-Americana, nós temos apenas um brasileiro entrando em campo hoje, que é o São Paulo, enfrentando o Milionários às 9 horas da noite também. Joga em casa o São Paulo, esse único jogo de brasileiro da Sul-Americana. É isso?
2: Ah, então bora falar de Copa do Mundo?
1: É isso aí, Copa do Mundo vindo aí.
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1: É, gente, ontem saiu a convocação, né, de noitinha ali, o Ancelotti convocou os 26 jogadores que vão disputar a Copa do Mundo pro Brasil. Vou passar aqui a lista deles.
2: Boa.
1: Vão como goleiros Alisson, Ederson e o Everton. Como defensores, ele convocou o Alexandro, lateral esquerdo, Bremer, zagueiro, Danilo, que faz essas duas zaga e lateral direita, Douglas Santos, lateral esquerdo, Gabriel Magalhães, zagueiro, Ibanez, zagueiro, Léo Pereira, zagueiro também, Marquinhos, também zagueiro, e Wesley, lateral direito. Os meio-campistas são Bruno Guimarães, Casimiro, Danilo, Fabinho e Lucas Paquetá. E como atacantes, Endrick, Gabriel Martinelli, Igor Thiago, Luiz Henrique, Matheus Cunha, Rafinha, Rayan Miguel, Vinícius Júnior e ele, Neymar.
2: Neymar, ele tá aí, né?
1: Essa convocação, foi ovacionado a hora que anunciaram o nome
2: meu
1: dele.
2: Meu amigo, virou festa lá no Museu da Manhã, Rio de Janeiro, parecia carnaval no Rio de Janeiro,
1: a galera tá bem satisfeita aí com a presença do Neymar no ataque da seleção brasileira, mas a gente tem outras coisas que chamam a atenção aí, outros jogadores que chamam a atenção, a convocação
2: exemplo,
1: do Rayan, por
2: Rayan.
1: Exemplo, muito boa, inclusive.
2: O Rayan é o que jogou aqui no...
1: No grande Vasco da Gama.
2: No grande Vasco da Gama. Eu entendi, o Ronaldão Juju ontem ficou todo feliz, eu achei, ele mandou figurinha, ele fica mandando as coisas pra gente no WhatsApp, sabe? Quando o time ganha, quando o time perde. Aí eu achei que o Ronaldão deve estar celebrando, porque o Neymar vai pra Copa, e ele tava contente porque o Rayan estava lá.
1: Contente porque o Rayan foi convocado.
2: Ancelotti conseguiu agradar, então, a torcida vascaína.
1: A torcida vascaína, ele agradou. A torcida do Botafogo também, ele agradou com a convocação do Danilo.
2: A torcida do Flamengo.
1: A torcida do Flamengo, principalmente, porque levou um monte de gente que nem merecia,
2: olha
1: na minha
2: só.
1: Visão. E assim, né, tem aquela coisa com o Flamengo, né, mas... Chamou bastante jogadores do Flamengo, a grande maioria dos que jogam no Brasil. Acho que quatro, né, são jogadores, quatro jogadores do Flamengo nessa convocação. Deixou a galera animada aí, sem clubismo nenhum, eu acho que o Kaique, lateral esquerdo do Cruzeiro, é melhor lateral do que a grande maioria dos laterais que o Ancelotti convocou. E ele tava na pré-lista da Copa, então acho que do Cruzeiro, assim, eu acho que ele podia ter levado o Kaique, que é um menino mais jovem também, porque a defesa da seleção brasileira já é veterana.
2: Sim.
1: Quase todos acima dos 30 anos, então acho que ele podia ter levado um,

0: uns dois jogadores mais jovens ali pra compor também, nem que não fossem entrar, né, pra jogar, mas pra compor o elenco ali da seleção brasileira nessa Copa, eu acho que faltou um pouquinho de juventude nessa linha defensiva. Ainda mais que a gente vai jogar contra seleções de ataque muito rápido. É, às vezes o veterano aí, vamos ver se eles vão dar conta de acompanhar, viu? Mas... Ó,
1: seguinte, você já falou todos, né?
0: Sim, falei.
1: Olha,
0: todos.
1: O povo fala, você sabe, né? E a galera do WhatsApp já mandou. Minha amiga Silvana mandou: seleção brasileira esse ano é só aposentado, Lorena. Misericórdia, me ajuda aí, né? Ó, nosso amigo também mandou aqui no WhatsApp, Luiz: Lorena, o Paquetá foi uma convocação a menos. Ô, homem ruim, viu?
0: Eu também acho que isso. O Paquetá, eu não entendi a convocação do Paquetá também, então não posso ajudar nessa.
1: Entendi. Ó, a galera fica mandando meme, falou o seguinte: uma demora ontem. A demora tão grande para fazer essa convocação, porque 5 horas da tarde teve apresentação, teve várias coisas. O pessoal falou assim, ó: a demora foi tanta, daqui a pouquinho o menino Ney vai se lesionar de novo, só esperando. Oi. Aí, ó, de tanto esperar a convocação.
0: Enfim. Esse aí é dos meus, entendeu? Eu, sem dar uma cutucadinha no Neymar, eu não consigo completar o meu dia.
1: Então, ó, é o seguinte... Assim. Pede pra galera mandar a opinião. A gente sabe que o pessoal gosta de Copa do Mundo. Manda aí no WhatsApp, né, Lorena? Se você gostou, Isso. Se você não gostou, nós queremos saber.
0: O que não gostou dessa convocação, né? Porque tem muitas controvérsias aí nessa convocação. A gente quer saber o que você achou dessa convocação. O que gostou, o que não gostou. Conta pra gente aí.
1: Boa, conta pra gente no WhatsApp 33984541735. Lorena Corrêa, amanhã vem com tudo. E nós queremos saber a opinião de vocês pra gente debater e vamos falar sobre Copa do Mundo, porque já tá no clima. O brasileiro, ele tava desacreditado, mas ontem, será que deu uma esperança, gente?
0: Olha, será? Eu não sei se deu uma esperança, mas eu sou a pessoa da superstição e eu vou falar que todos os títulos de Copa do Mundo que o Brasil teve, a gente foi desacreditado.
1: Pois é, vamos lá então.
0: Então vai que o Hexa vem, né?
1: É isso aí. Meu amigo Neném já mandou: não gostei de nada. Enfim... vamos lá.
0: Pessimista, né?
1: Pessimista. Bom, pessoal, agora o Hexa vem. Lorena Corrêa, bom dia, muito obrigado.
0: Valeu, galera, até amanhã.
1: 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Pessoal, agora o Hexa vem.
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1: Muito bem, são 9h12, já que nós estamos nesse clima de Copa do Mundo, Skank é uma partida de futebol.

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0: 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Agora são 9h24. Bom, olha, e a galera segue participando, lembrando que o WhatsApp da Nova tá liberado, tá liberadaço pra você participar, mandar o seu alô. Deixa eu ver quem tá comigo participando, mandando mensagem. Ó, minha amiga Maria Aparecida, lá no córrego do... no córrego da Gameleira. Bom dia, Maria Aparecida, fala comigo. Solta sua voz aqui no WhatsApp do Bom Dia Nova. Maria Aparecida.
1: Bom dia, Henrique.
0: Bom dia.
1: Tudo jóia?
0: E aí, mulher?

0: É Maria Aparecida, corra
1: da Gameleira.
0: Toca pra nós aí, se for possível, hoje, qual Boate música? Azul.
1: Eita, Boate Azul.
0: Eu ouço maior e ouço menor, quem ouço sabe o que, que é. Afinal, o negócio do jogo, você falou do Neymar julgar.
1: E aí, curtiu?
0: Pra mim, tu faz o Neymar julgar ou não julgar, porque eu vou ser sincero com você, não gosto de jogo de bola. Dia que tem jogo de bola na televisão, eu odeio.
1: Que isso?
0: Dá pra ver minha novela, tudo, eu não gosto de jogo, não. Dá um abraço à minha amiga aí, de 9 horas, cheguei, tá?
1: Tá bom, Lorena.
0: Eu odeio jogo.
1: Que isso, gente, aí, ó. Maria Aparecida não gosta de Copa do Mundo, não quer nem saber da seleção brasileira, não, viu? Um abraço pra você, mulher. Tamo junto. Ai, ai. Bom, quem tá participando comigo, bom dia pra minha amiga, tá na sintonia participando com a gente, valeu! Muito obrigado, Ana Lúcia. Oi, Ana Lúcia, tudo bem, minha querida? Bom dia pra você. Participando com a gente, meu amigo Christian. Alô, Christian. Henrique, manda aquele alôzão pro nosso amigo Paulette. Alô, Paulette, um abraço pra você. Tamo junto. Anderson também, lá no bairro Bom Jardim. Henrique, queria mandar um abraço pro Eric Canin, lá do bairro São Francisco de Assis. E pra todos aí da Rádio Nova, toca aquela música do Henrique Juliano. Obrigado, Deus. Tá bom, então, meu amigo. Deixa comigo. Lembrando que aqui na Rádio Nova FM é assim, pediu, tocou. Você pode pedir a sua música e claro que a gente vai tocar. Meu amigo Anderson pediu, Henrique, toca aí a música. Obrigado, Deus. Até pra você lá no bairro Bom Jardim, pro nosso amigo Eric, lá no bairro São Francisco de Assis. E pra todos os ouvintes da Rádio Nova, bora agradecer.

0: família, pelos amigos, pela saúde de cada um de vocês aqui nessa noite. Obrigado.
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0: Muito bem, agora são 9h40. Você curtiu Zé Vaqueiro com Wesley Safadão e Natan? E aqui no Bom Dia Nova é assim. Muita informação pra você, muita notícia boa. E agora eu vou contar o que tá rolando nos bastidores dos famosos. É isso mesmo. As principais notícias do mundo dos famosos em primeiríssima mão acontecendo aqui. Esse é o Resenha da Nova. E agora você vai ficar muito bem informado. Lembrando que não é fofoca não, viu? Para com isso, não é fofoca não. São notícias compartilhadas, eu só comento o que tá rolando aí nos bastidores, na internet e no mundo dos famosos.
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0: Muito bem, e a Grazi Massafera, que defendeu a sua filha após críticas lá no TikTok, meu amigo? Pois é, Grazi Massafera saiu em defesa da sua filha Sofia após a adolescente receber críticas nas redes sociais por um vídeo publicado no TikTok. Aos 13 anos de idade, a jovem estreou na plataforma com uma gravação em que aparece dublando uma música e arrumando o cabelo diante da câmera. Entre os comentários, uma internauta questionou a exposição da menina. Crianças assim deveriam estar na escola cuidando dos seus estudos, escreveu. A mensagem ganhou uma repercussão em páginas de fofoca no Instagram e motivou uma resposta pública da mãe, a atriz. E ela disse assim, ó, Grazi Massafera respondeu: querida, tenho muito orgulho da minha filha, inclusive na escola. Super estudiosa, ela disse, ó. E o vídeo da adolescente rapidamente alcançou grande repercussão e também recebeu elogios de alguns seguidores. Sempre tem a galera que fala demais também, mas tem outros elogios, ó. Como que ela tem a mesma cara da Grazi e do Cauã ao mesmo tempo? Lembrando que ela é filha, né? A Sofia é filha da Grazi Massafera com o ator Cauã Raymond. A adolescente costuma chamar atenção nas redes sociais pela semelhança com os pais e pela altura também. Ela parece com os dois. É, meu amigo, olha, não mexe com o filho dos outros não, hein? É, pois é, nada de ficar criticando o filho dos outros aí nas redes sociais, não. Me ajuda aí, tá certíssima. Agora, polêmica aí, Ed Mota virou motivo de piada no Domingão com o Luciano Huck. O que aconteceu? Que Luciano Huck pegou os telespectadores do Domingão com o Huck da TV Globo de surpresa ao reagir a um comentário envolvendo o Ed Mota. O programa contou com mais uma edição do quadro 3 Minutos para Brilhar, no qual anônimos que não trabalham com música realizam apresentações para mostrar o talento vocal. E isso acabou gerando um momento inesperado. Para quem não acompanhou, Marcelo, gerente comercial de Teresina, cantou Porque Homem Não Chora, sucesso de Pablo. Cantando Pablo, o rei do Arrocha, Ed Gama dançou, cantou e declarou Luciano Huck após reparar na animação do humorista. A fala fez o apresentador da Globo cair na risada. Botou o povo pra dançar, respondeu Luciano Huck. Mas o que aconteceu, né, meu amigo? É complicado. Ele disse assim: eu vi tanta cadeira no palco. Luciano Huck, o Ed Gama disse: eu vi tanta cadeira no palco, achei que ele ia cantar Ed Mota, ainda bem que foi Pablo. É porque o Ed Mota se envolveu em uma confusão em um restaurante, pegou uma cadeira, jogou a cadeira, enfim. É, meu amigo, vou te contar, viu? É cada coisa. Muito bem, esse foi o Resenha da Nova de hoje. Eu conto pra você o que tá acontecendo no mundo dos famosos

no mundo das celebridades aqui em primeiríssima mão. Você fica sabendo de tudo aqui, a gente não esconde nada e a gente conta tudo mesmo. E esse foi o Resenha da Nova de hoje. Quem ouve sabe.

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0: aqui na Rádio Nova, meu amigo. Que felicidade, viu? Curtindo música boa nessa manhã maravilhosa, abençoada por Deus. Terça-feira, diazão. E você aqui, ó, curtindo a maior e a melhor. Tá aí, né, na sua casa. Tá no trabalho, tá no trânsito de Manhuaçu, tá no seu carro trabalhando. Olha, muito obrigado pela sintonia. Quero mandar um abraço pro meu amigo Raimundo. Alô, Raimundo. Ele é borracheiro ali na Júlio Bueno, todo mundo conhece, anos e anos trabalhando ali na borracharia. E o radinho fica lá na borracharia, fica lá o radinho dele todo dia de manhã. Ele me falou que escuta a Rádio 9 FM, fica o dia inteiro trabalhando com o rádio ligado. Então um abraço pra você aqui, Manhuaçu, todo mundo conhece ele. Alô, Raimundo, borracharia do Raimundo, esse cara é gente boa. Um abraço pra você, meu amigo, ótimo dia, viu? Legal demais. Bom, quem tá na sintonia participando comigo, mandando mensagem, bom dia, meu amigo José. Fala comigo, José, solta a sua voz aqui no WhatsApp do Bom Dia Nova, José.
1: Ô, Henrique, bom dia,
0: bom dia. Bom dia.
1: É o José Aparecido aqui da Barra do Jaguaraí.
0: E aí, cara, tudo bem, meu amigo?
1: Quero ouvir uma música, sua escolha.
0: Fala comigo.
1: Oferecia pra todos meus amigos lá do Reduto da Pelada.
0: Aê.
1: Pelada dos Amigos.
0: Pelada dos Amigos. Tá certo, lá em Reduto.
1: E pra vocês da rádio, hein?
0: Valeu, tá, muito obrigado. Tamo junto, meu amigo José. Alô, José. Um abraço pra você. A Raquel, lá do bairro Operários. Bom dia, Raquel Rodrigues. Raquel da Silva, atleta, ultramaratonista. Henrique, manda um alô pro Lourenço aí, ó. Ele tá ligadinho na Rádio Nova. Alô, Lourenço. Tá trabalhando na construção civil, ele é pintor, né? Um abraço pra você, meu amigo, tamo junto. Valeu, Raquel, ótimo dia, viu? Deus abençoe a sua vida. E também o nosso amigo Lourenço, gente boa demais. Legal, um abraço. Ah, vou mandar aí no seu WhatsApp, viu, minha amiga? Vai sair também lá no nosso Instagram. Ó, João Paulo. Fala, meu amigo João Paulo. Henrique, estamos por cá, hein? Tamo por cá. E aí, João Paulo, bom ou não? Bom trabalho pra você, meu amigo mecânico. Tá trabalhando lá na oficina também. O rádio fica ligado, viu? Fica ligado o dia inteiro. Primeira coisa é que a galera chega no local de trabalho, já chega ligando o radinho. Aí sim, representou. Tamo junto. Júlio César Bueno tá participando com a gente. Um abraço também lá no bairro Engenho da Serra, Franciele. Oi, Franciele. Franciele Reis participando.

0: Henrique, deixa eu ver quem é. Ó, uma excelente terça-feira pra você. Manda um alô pra minha esposa. Ah, meu amigo, deixa eu ver quem é. Wellington, alô Wellington, Wellington Oliveira. Henrique, manda um alô pra minha esposa Geisilanes, meus filhos Kerlon, Maria e Andra Wellington, é isso? E a minha irmã Aline, meu nome é Wellington. E pra minha filha também, Caroline, que mora lá São Francisco de Assis. Ah, lá no bairro São Francisco de Assis. Um abraço então pra todos vocês. Valeu, Caroline. Tamo junto, meu amigo. Bom demais ter você aqui participando com a gente. Minha amiga Sandra Martins, lá da Serra do Ouro, Sacramento. Bom dia, mulher. E o meu amigo, mandando um áudio, deixa eu ver. Bom dia, bom dia.
1: Bom dia, Rica. Aqui é o Paulo Roberto da Fonseca.
0: E aí, meu amigo, Paulo Roberto. Fala comigo.
1: Rapaz, que eu não gostei.
0: Não gostou?
1: Nada da escalação da seleção brasileira.
0: Que isso, cara? Por quê?
1: Meu Deus do céu.
0: Não, tem que falar.
1: Tomara que eu queima língua, que nós vamos passar da primeira fase.
0: Que isso, é.
1: Tomara, né?
0: Não, tem que ser brasileiro. É... Você pode desistir, não. Pensa
1: Neymar. Paquetá.
0: Paquetá.
1: Fazendo nada. Adivinha mesmo.
0: Sei lá,
1: amor de Deus. Danilo, pelo amor de Deus. Pode, pode. Tinha jogador muito melhor pra convocar, ué.
0: Que isso, cara.
1: Tomara, né? Que eu queima língua, te falei, né?
0: Tomara, né? Tomara.
1: Mas tá difícil. Tá com a música pra nós aí?
0: Deixa comigo. Assim
1: de ovelha, boa. Chame, tá aqui na álbum comigo.
0: Tá bom. Ó, vai dar Brasil, meu amigo.
2: Brasil! Brasil!
0: É Brasil, pra cima dele. Muito bem, 9h57, aquele pediu Sina de Ofélia, mas essa aqui é a versão do Natanzinho Lima. Olha, se liga nessa pedrada. Que pancada, meus amigos. É no 12.

0: Très bien. Ah, gâchons. Quem gostou, dá um grito aí.
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4: Agora são 10 horas.
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0: Muito bem, 10:09. Você curtiu Felipe Rett com Marcelo Falcão? Não desista agora, não. Agora não. Bora pra cima. Nada de desistir. Continue, continue acreditando, continue tentando. Bom, e a galera segue participando. Lembrando que o nosso WhatsApp aqui no Bom Dia Nova, eu atendo todo mundo, viu? Pode mandar a sua mensagem, fica à vontade. Manda o seu alô aí, 33984-541735. Esse é o nosso WhatsApp para você participar. A minha amiga, bom dia!
1: Oi, Henrique, bom dia. Aqui é a Ana Maria de Batista.
0: Oi, Ana Maria, tudo bem com a senhora?
1: Qual música? Guilherme Silva, mais nova. Para você, para todos que estão ouvindo. E também para Flávia,
0: tá bom,
1: toda
0: a
1: minha família, meu esposo José, minhas netas que estão aqui comigo hoje.
0: Eita, né? Família toda.
1: Só tem aula até as 9 horas, elas nem foram.
0: Ah, é?
1: Mas e eles para toda a minha família, para vocês da rádio.
0: Um abraço para a senhora.
1: Chamar o melhor, estou ligadinho todos os dias. Um grande abraço para você.
0: Amém.

0: terça-feira para você e para todos nós.
1: Muito obrigado, minha querida. Um ótimo dia para você também, viu? Ótimo dia, meu amigo. Tá mandando um abraço pra sobrinha, pra prima dele. É a Simone. Oi, Simone. Tudo bem lá em Reduto? Bom dia, mulher. Simone, um abraço, viu? Pra todo mundo aí em Reduto. O Wellington tá mandando um abraço pra você. Meu amigo Leonardo Gomes. Oi, Leonardo. Bom dia. Tudo bem, meu amigo? Obrigado pela sintonia, viu, Leonardo? Ótimo dia pra você também. Ele que mora lá no bairro Bela Vista. Tá participando com a gente, Leonardo. Muito obrigado. Obrigado pela sintonia. Minha amiga Vânia. Oi, Vânia. Vânia Lima. Participando com a gente lá no bairro Nossa Senhora Aparecida. Bom dia, bom dia. Henrique, manda um abraço para o meu primo, o Flasney. Alô, Flasney. Um abraço pra você. Daqui a pouquinho vai rolar Henrique e Juliano pra você, tá bom, minha querida? Muito obrigado pela sintonia. Rosa Lima. Oi, Rosa Lima. Bom dia. Henrique toca aí, Guilherme Silva. Pode ser a sua escolha. Ofereço para o meu irmão Josimar e a minha cunhada Ana e minha sobrinha também, Daniele. Um abraço, Rosa. Ótimo dia pra você, viu? Bom, e já que aqui no Bom Dia Nova é assim, pediu, tocou, a galera tá pedindo, e pedindo muito, viu? Bom, agora são 10h12, Guilherme Silva, de pisadinha, e pisadinha tem que respeitar, né?

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1: Muito bem, agora são 10h16, está começando o nosso ranking musical. E eu quero saber, na sua opinião, qual é a melhor música? E aí, qual é a melhor música? Hoje serão 3 músicas. Na sequência, você vai escolher através do nosso WhatsApp 339-84-54-17-35. É muito fácil. Você vai enviar assim, música 1, música 2 ou a música número 3. Muito fácil, né? E hoje, a música número 1, Simone Mendes, Direitos Iguais. Essa é a música número 1. A música número 2, Panda, Corpo Nu. É a música número 2. A música número 3, Gustavo Lima, Assunto Que Dói. Tá fazendo um sucesso essa música também. É a nossa música número 3 aqui do Top Top do Bom Dia Nova. E aí, eu pergunto pra você, qual é a melhor música? Bora participar com a gente? Pega o telefone então, manda aí música 1, música 2 ou a música número 3. Bora participar, meu povo. Eu sei que você tá aí com seu telefone bem pertinho de você. Pega o telefone, manda aquela mensagem, tô esperando a sua participação. Bora escolher a música, porque a mais pedida, a mais votada, toca novamente aqui na nossa programação. Esse é o Top Top do Bom Dia Nova.
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1: Muito bem, 10h27, você curtiu o nosso top do Bom Dia Nova e eu quero saber, na sua opinião, qual é a melhor música. E aí, a música número 1, Simone Mendes, Direitos Iguais. A música número 2, Corpo Nu. Ou a música número 3, Gustavo Lima, Assunto Que Dói. Quem escolhe é você. Bora participar com a gente? Envia aí a sua mensagem no WhatsApp 33984-541735. E aí, qual é a melhor? Bora participar com a gente? Pega o telefone, manda o seu alôzão, tô esperando, viu? A sua mensagem, manda aí no WhatsApp. Bora participar com a gente? Já já a música volta.
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0: Muito bem, 10h38. Você curtiu aí, ó, Sorriso Rei. Só sucesso aqui no Bom Dia Nova, bom demais. Deixa eu mandar um alôzão pra essa galera que participa comigo. Deixa eu ver. Bom dia pra minha amiga Maria Aparecida Nascimento Pinel, lá da Roça Grande. Oi, Maria Aparecida, bom dia. Tudo bem, minha querida? Obrigado pela sintonia, viu? Um abraço pra você. Minha amiga Meriane. Meriane, bom dia. Um abraço para o Breno e o Benício. Um abraço pra essa galera lindona aí, viu? A Ingrid também está participando comigo. Ingrid Cristina, do bairro São Vicente. Henrique, manda um abraço pra galera aqui da loja. Estamos trabalhando no bairro Coqueiro. Um abraço pra todos vocês. Ótimo dia, viu, minha querida? Muito obrigado. Depois manda aí o nome da galera que está trabalhando com você. Eu quero mandar um abraço para todo mundo aí, viu? Um abraço para você. Depois manda aí o nome da turma que está com você trabalhando. Quero falar aqui. Tamo juntos. Minha amiga Silvânia. Oi, Silvânia. Bom dia, mulher. Tudo bem? Obrigado pela sintonia, viu? Lá em Manhuaçuzinho, no córrego Santa Clara. Quem tá participando, meu amigo, mandando mensagem, bom dia, fala comigo, solta a sua voz aqui no WhatsApp do Bom Dia Nova.
1: Bom dia, aqui é o Danilo da Açougue Petrina.
0: Fala, Danilão. E aí, cara?
1: Dele, cantor Danilo da Açougue, feliz para todos os ouvintes, especialmente para vocês na rádio. Valeu.
0: Valeu, tamo junto. Um abraço para você, meu amigo, ótimo dia, viu? Valeu. Legal demais. Bom, e a galera escolheu? Sabe qual foi a música mais votada hoje? Não tem jeito, né? O pessoal já sabe. Sucesso é aqui na Rádio 9FM. Foi difícil, mas o pessoal escolheu. A música número 2, Panda, Corpo Nu. Você vai curtir agora.
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8: Muito bem. Bom, agora são 10h49. Pois é, meus amigos, vocês já sabem, né? Ontem nós tivemos uma boa notícia. Eu não sei, né, se foi uma boa notícia para alguns, se foi uma má notícia para outros, mas nós estamos aqui, nós queremos saber do nosso amigo, Ronaldão Chuchu. E aí, meu amigo, nós queremos saber a sua notícia, será? O que que aconteceu?
9: Bom dia para todos.
8: Bom dia para você.
9: Quer saber a minha notícia?
8: Quero saber a sua notícia.
9: Eu vou trabalhar agora 11 horas, se quiser ficar até 3 horas,
8: não,
9: ficar
8: não. Eu quero saber, Ronaldão Chuchu, e aí, cara, Neymar na Copa?
9: Não, Neymar já era...
10: Perdido com os...
8: Neymar, música do Neymar.
9: Não, cria do Cruzeiro, aí eu concordo. Cadê Matheus Pereira? Cadê Caio Jorge? Cadê o Kaique do Cruzeiro?
8: E aí, cara? Não. Ronaldão Chuchu dando a sua opinião aí sobre a convocação de ontem. Vamos lá.
9: A seleção tá beleza. Tem o goleiro.
8: O que você achou?
9: Os goleiros eu não concordei, não. A única surpresa, aliás, foi a convocação do Everton do Grêmio, né? Que já foi na Copa aí. É melhor do que o Anderson, que tá... A galera tá pegando no pé dele, tá fraco pra caramba lá no futebol da Turquia. E o Alisson, que não joga, tem 2 meses, jogou 2 Copas, não fez merda, porcaria nenhuma.
8: Ó, então vou falar rapidão e você vai dando a

0: Opinião Goleiros, agora é oficial, tá, pessoal? Inclusive, rapidão antes.
1: Não levar goleiro Léo Jardim do Vasco é melhor, goleiro do Corinthians é melhor, goleiro do Atlético é melhor, mas tá bom.
0: Tá bom. É, vamos lá, goleiros.
1: O Everton, titular.
0: Alisson, Ederson Rui. E Everton.
1: Não, do Grêmio é o melhor.
0: Primeiro goleiro, então tem que ser o Everton.
1: É, tem que ser.
0: Do Grêmio.
1: É.
0: Defensores, vamos lá, porque os defensores estão sendo criticados aí, hein?
1: É.
0: Danilo, Flamengo.
1: Quem?
0: Danilo do Flamengo.
1: Jesus.
0: Olha,
1: meu Deus.
0: Wesley. Wesley, conhece o Wesley?
1: Conheço, trabalho aqui na rádio.
0: Não, não é esse, não.
1: É.
0: Ó, Alexandre, do Flamengo.
1: Me ajuda aí, né? Pelo amor de Deus, reserva.
0: Douglas Santos.
1: Bom.
0: Marquinhos.
1: Bom.
0: Gabriel Magalhães.
1: Médio.
0: Bremer.
1: Médio.
0: Ibanez.
1: Quem?
0: Ibanez.
1: Quem?
0: Ibanez.
1: Joga onde?
0: Ih, sem nem falar. Ao Rali.
1: Fraco. Reserva.
0: Ó, Léo Pereira, do Flamengo.
1: Bom.
0: Meio-campistas. Ronaldo, Chuchu, Casemiro.
1: Bom.
0: Bruno Guimarães.
1: Bom.
0: Fabinho.
1: Médio.
0: Danilo Santos, Botafogo.
1: Ótimo.
0: E Lucas Paquetá.
1: Quem?
0: Lucas Paquetá.
1: Ah, o empresário dele é forte, tá? O Lucas Paquetá tá na seleção?
0: Tá na seleção.
1: Pelo amor de Deus, hein? Ficou sem jogar um tempão aí. Me ajuda aí, ô.
0: Agora vamos para os atacantes.
1: Ocelote.
0: Vini Júnior, já tava ali, né?
1: Bom.
0: Rafinha.
1: Bom.
0: Gabriel Martinelli.
1: Bonzinho.
0: Luiz Henrique.
1: Ótimo.
0: Igor Thiago.
1: Mais ou menos.
0: Matheus Cunha.
1: Matheus Cunha. Bom.
0: Hendrick.
1: Bonzinho.
0: Neymar.
1: Bom.
0: E ele?
1: O Neymar já foi em 3 Copas. Se ele jogar a metade que ele vinha jogando nas últimas Copas aí, vai ajudar muito o Neymar.
0: Agora eu deixei ele por último, porque eu sei que você vai falar. Vai puxar sardinha, vai até comprar a camisa dele. Rayan.
1: Espetacular. Tem que ser titular.
0: Ah, e aí?
1: Tem
0: será?
1: Que ser titular.
0: Será que vai ser a Copa que ele vai brilhar, vai fazer o nome dele?
1: Ah, tem que ser titular. Me ajuda aí, senão eu vou cornetar você, tá, o Carlos Ancelotti. Agora, cadê o Pedroca do Flamengo,
0: rapaz,
1: Pedro?
0: É verdade.
1: O Kaique do Cruzeiro, Matheus Pereira. O goleiro do Corinthians, bom pra caramba, Caio Jorge,
0: verdade.
1: Mas é o que eu comentei ontem aqui, no meu programa ontem aqui. Bom, tem jogador, eu te contar, não dá pra agradar todo mundo. O próprio Ancelotti falou, não dá pra agradar todo mundo, né?
0: É difícil.
1: Como diz a música, é parecido com a música do Cristiano Araújo. É essa seleção que vai pra Copa?
0: É essa seleção.
1: Vai dia 13?
0: Sim.
1: Então, é com ela que nós estamos.
0: É, meu amigo, então vamos pra cima. Se é Brasil, a gente agora, tá junto.
1: Agora...
0: A gente tá junto.
1: Agora
0: a
1: CBF. Tá chovendo, parou de chover. Agora tá chegando o frio. Agora a CBF fez uma festa. Eu achei que o Brasil tinha ganhado a Copa.
0: Que isso, cara? Eu quero saber a sua opinião.
1: Contratou um monte de gente pra ficar gritando lá, aplaudindo.
0: Oh, mentira.
1: Contratou banda. Contratou Dilcinho, Luciano Huck, Natan, Ludmilla. Tudo lá. 700 jornalistas.
0: 700 jornalistas.
1: Convidou um monte lá de não sei o que lá. Tinha que fazer isso depois do Hexa.
0: Meu amigo, tá complicado.
1: Tá com dinheiro lá, a CBF, é o presidente lá, como é que é o homem lá, o Xabi?
0: Inclusive...
1: Como é que é o nome lá?
0: Não lembro também.
1: Samir Saud, acho que é isso.
0: Agora, demorou um pouquinho, né? 5 horas da tarde, tava todo mundo ansioso, teve um monte de apresentação.
1: Contratou um monte de artista, um monte de fé, que é isso, hein? Pelo amor de Deus, hein? Aí se levar fumo lá, depois a galera vai cornetar.
0: Me ajuda aí, né? Mas tá bom.
1: Então, é com essa seleção que nós vamos?
0: É com essa que nós vamos.
1: Com esse jogador que você falou aí, alguns são bons aí, mas tem uns aí que eu te contar, tá? vou contar, né? Principalmente os goleiros.
0: Vai pra lá, deixa aí.
1: Tá,
0: mas a gente vai torcer.
1: Dia 13 é Brasil. Será que o Neymar vai ser titular?
0: A grande pergunta é essa. Será que o Neymar vai ser titular?
1: E Vini Júnior lá na frente?
0: E quem será o capitão, hein?
1: Rafinha, Neymar e Vini Júnior?
0: Agora, você não falou que o Thiago Silva dessa vez...
1: Quem?
0: Não foi?
1: Thiago Silva?
0: 40 e poucos anos, não foi.
1: Aquele que o Brasil levou fumo no Mineirão 7-1, ficou chorando. Me ajuda aí, né?
0: Vai pra lá.
1: Estavam sondando o Thiago Silva pra ir pra Copa? Me ajuda, pelo amor. Aí não,
0: Eu só queria saber a sua opinião.
1: Aí é injeção pra ele, é pra dinossauro, tá?
0: Ó, meu amigo, o pessoal do WhatsApp é terrível, né? Você sabe que a galera aqui.
1: Dia 13, gosta. Brasil, hein, galera? Ó, comprar sua camisa do Brasil, enfeitar a casa, colocar no
0: TV.
1: Todo mundo de amarelinha. Dia 13, sábado, 7 horas da noite, Brasil. Marrocos, seleção do Marrocos é bom, hein?
0: É
1: dá mole não,
0: tá
1: hein?
0: Complicado.
1: E a estreia, mas você estreou, jogou mal, Aí baixa, aí a galera começa pegando pra ele. Estreou. Ah, venceu ruim. E convenceu. Aí é bom.
0: Boa, então bora vencer.
1: Vamos soltar foguete, vamos buzinar o carro da rua.
0: É, o pessoal
1: no WhatsApp falou. Tomar uma geladinha.
0: O Luiz falou assim: cadê o Gerson?

0: Não, o Gerson falou.
1: O Gerson, se ele tivesse continuado lá na Rússia, eu acho que ele teria na seleção, porque ele veio nessa mudança da Rússia para o Cruzeiro, ele não
0: foi.
1: Caiu, mas é um baita jogador.
0: É, enfim.
1: Poderia ter levado ele também. Ele é melhor que muitos estão aí na seleção.
0: Pelo amor de Deus. Bom, Chuchu, agora o Hexa vem, meu amigo. A gente espera, né? Vamos nessa.
1: Tamo aí na fila aí, tem que ganhar, né?
0: A esperança.
1: 8 jogos.
0: A esperança é a última que morre, né? Vamos pra cima.
1: Eu vou fazer igual, me colocar num tal do grupo aí de imitadores de bode, eu tenho que ser estreia hoje. Vou fazer igual imitador de bode lá. Brasil! Hexa! Tchau!
0: Tchau, pessoal. Agora o Hexa vem, Ronaldão Chuchu!
2: Agora!

Muito bem, chegamos ao final do nosso programa, depois dessa cornetada aqui, né? O Ronaldão Chuchu, vocês já sabem, se prepara porque daqui a pouquinho tá começando o Orelhão com o nosso queridão aí, Ronaldo. O Ronaldão Chuchu, meu amigo, se prepara porque ele vai falar, vai cornetar. Então fica aí com seu rádio ligado, depois tem o nosso Popline. O Popline com o Voz de Trovão, ele Glazer Sérgio, participando com a gente também. E a noite Vibe da Nova, fica aí ligadinho na 88.3. Segue o nosso Instagram, @9fm88, viu? Vai lá dar aquela moral pra gente, né? Por favor, me ajuda aí. Me segue também, Henrique Souza. Um abraço pro meu amigo flamenguista, Michel Ferreira. Apareceu aqui no finalzinho, né, meu amigo? Lá em Luisburgo, Cleiton Campos, tá na obra. Cleiton, Bodinho, Eduardo, todos que estão aí trabalhando, estão juntos. Pra minha amiga Cristina também, lá em Manhumirim, o Wellington. Um abraço pra vocês, viu? Tamo junto. Meu amigo também apareceu aqui, ó. O Rogério. Alô, Rogério. Um abraço, tamo junto. Bom, pessoal, vou ficando por aqui. Muito obrigado pela sua sintonia, pela sua participação. E eu volto. Eu volto daqui a pouquinho, mas o Bom Dia Nova só amanhã. Tchau, tchau. Fui. Fica com Deus.

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1: É, bora lá, galera. Oi, Chuchu, bora lá então, né? Agora vai, né? Ó, oh, bom dia, bom dia, bom dia pra você ligado aqui nos 88.3 da Rádio Nova, né, Chuchu? Bom dia. Ai, galera, ah, terça-feira, tá rolando por aí mais um Orelhão da Nova, hein, Chuchu?
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1: Bom, é o seguinte, ó, até logo mais às 3 horas da tarde, eu tô ligado, eu tô no Orelhão da Nova.
2: É que eu vou fazer.

0: consumindo.
1: Essa música é uma pancada, né, galera? Ó.
0: Oi, aqui quem fala é o que tá sobrando.
1: Ih, caramba, ó.
0: Ela ainda não falou comigo mais.
1: Diego e Vitor Hugo, desbloqueado.
0: Ela
1: vai. Ô,
0: tá,
1: oh, tadinho do rapaz, né? Da música.
2: Faz o coração doer, né, mano?
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0: Bom, legal, galera. Vamos embora para mais uma edição, então, da resenhada das fofocas dos artistas. Se aprontou, o Henrique Fofoqueiro tá de zóio vocês, hein?
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3: 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Muito bem, Ronaldão Chuchu! Bom dia pra você novamente e pra galera aqui do Orelhão da Nova. Seguinte, hoje eu quero falar rapidão aqui. A gente sabe que no Resenha da Nova nós falamos os bastidores dos famosos. É o que acontece aí nas redes sociais, na internet, na televisão. E a gente conta tudo, viu? Meu amigo, olha, hoje não tem como escapar muito não. Deixa eu te contar os bastidores dessa convocação que aconteceu. Você não vai acreditar. O goleiro Everton simplesmente desmaiou durante a convocação. Ele estava na casa dele... Tem um vídeo da câmera.
0: O Everton, ex-Palmeiras, está no Grêmio lá agora.
3: Ele mesmo.
0: Tá mandando mais ou menos lá no Grêmio lá, que até o time do Grêmio não ajuda, né, irmão?
3: Ó, o que aconteceu? O Everton tava ali na casa dele, sentado no sofá junto com a família. A esposa.
0: Vai dizer que ele filmou isso.
3: Aí ele pegou a câmera de segurança da casa. A câmera de segurança da casa. Ele não chegou a filmar com o telefone, não. Ele pegou as imagens de segurança e na hora que o Ancelotti, o Mister, fala o nome dele.
0: É Ancelotti, não é Ancelotti, não. É.
3: O Everton, meu amigo, eles começaram a gritar e a pular e ele subiu em cima do sofá. Bom, ele ficou caído no chão lá, meio que desmaiado. O pessoal meio que abraçando ele, subindo nas redes sociais. O pessoal até brincou. Ó, já pode cancelar, porque já, ele já tá lesionado.
0: Aí ele pegou o vídeo e postou.
3: Postou nas redes sociais pra mostrar o momento, né, exato ali da convocação. Não só ele, como outros jogadores fizeram aí.
0: É porque a grande surpresa dessa convocação aí do Ancelotti aí foi o Everton. Que o goleiro do Corinthians estava indo na seleção mil vezes melhor do que ele, goleiro do Atlético melhor do que ele, eu acho que o goleiro do Vasco melhor do que ele, goleiro do São Paulo melhor do que ele.
3: Pois é, ele perdeu aí, né? Superou a concorrência do Hugo Souza
0: Vezes melhor do que ele. Era melhor do que os três que estão lá na seleção.
3: Pois é, mas o que chamou a atenção é que ele postou nas redes sociais.
0: O goleiro do Palmeiras é melhor do que ele.
3: É, pois é. E não só ele, tá? Fez esse videozinho aí das reações. O menino Ney também fez um vídeo, filmou ali a reação dele.
0: Quem que é menino Ney?
3: Neymar.
0: Achei que era o Ney aqui do Sagrado Família, meu amigo.
3: Um abraço, Ney. Tamo junto. Ó, o seguinte, Neymar também filmou a reação dele junto com a esposa, a família, a casa dele tava lotada, fez uma festa, filmando ali as reações na hora que falou o nome dele. Aí a família também do Rayan, inclusive tem um vídeo aí bem emocionante, todo mundo celebrando aí a convocação dele. Agora, seguinte, ó, sabe aquele álbum de figurinha da Copa? Sabe o álbum de figurinha, né?
0: Sei, sei.
3: Tá famoso aí.
0: Famoso. 2020. O senhor tem, é pra falar.
3: É, o álbum de figurinha da Copa, meu amigo, você não sabe o que aconteceu. A Panini, acho que alguém aí vai ser chamado a atenção. A Panini errou 5 nomes que estão no álbum da Copa e não estão na seleção brasileira, meu amigo. 5 nomes estão errados, tá? Esse erro não acontece desde 1986. E os nomes que não estão no álbum da Copa de 2026 e não está, né, na Copa, Bento tá no álbum de figurinha, mas não está na seleção. Militão está no álbum de figurinha, não está na seleção. Rodrigo e João Pedro e Estevão estão lá na página da revistinha do álbum de figurinhas da Panini.
0: O João Pedro estava pedindo, não, tem que convocar o Neymar, tem que convocar o Neymar e não convocaram ele.
3: Pois é, o craque Neto criticou, falou assim, parabéns aí seu besta, você ficou falando pro João Pedro, pegou o seu lugar.
0: Foi puxando o saco do Neymar, ó.
3: O craque Neto, apresentador lá da Band, disse que agora o João Pedro vai ficar assistindo a seleção comendo pipoca e o Neymar jogando lá no lugar dele.
0: O Neymar tem a turma que gosta dele, a turma que não gosta. Mas tomara que ele possa jogar pra todos, todos os brasileiros.
3: Pois é.
0: Esquecer e deixar o extra-campo pra...

0: lá.
1: É, pois é.
0: É a última Copa dele, né?
1: É, tem que
0: ir. 2014, 18, 22. Brasil também não ganhou nada com ele, né? Vamos ver, vamos torcer. Vai, Brasil! Vai, Brasil! Ah, aqui, ó, Brasil. Dia 13, galera, ó. Ó, ó.
2: Brasil!
1: É isso aí. Bom, Chuchu, então encerrando aqui, tá hoje, trazendo as notícias do que
0: agora tá rolando. Agora acabou esse negócio também daquela... Do teatro, de Vigília também, tá. do teatro que a CBF fez ontem no Rio de Janeiro, aquela festança lá, né? Convidou Deus e o povo, né?
1: Pois é.
0: Botou um monte de gente lá pra bater palma. Ei, pagou a galera também lá, a maioria, tá todo mundo ganhando.
1: Olha só, olha
0: vai,
1: só.
0: Vai, todo. Ué, que o cara tá trabalhando, tá certo, ganhou com as caras, bate palma. Ei!
1: Sorri.
0: É, vem de fazer na CBF lá, igual os outros falavam, rapidinho na CBF, tá aqui a lista dos 27, tchau, abraço.
1: Pronto, é isso aí. É. Bom, Chuchu, você sabe que aqui no Resenha a gente traz o que tá rolando no mundo dos famosos, dos bastidores. Manda pra gente também o que vai acontecer na sua cidade. Os rolês, toda sexta-feira a gente tá contando aqui pra galera na nossa
0: agenda cultural
1: do Resenha da Nova, da Rádio 9
0: FM. 11h30, 4 da tarde. Pode mandar só, manda o cartaz, tá? Manda o cartaz da sua festa aí. É cavalgada, festa no seu bairro, na sua comunidade, festa da cidade. Manda pra gente aqui no arroba 9FM88 aos cuidados do Henrique.
1: É isso aí, a festa que tiver no final de semana, cavalgada.
0: Festa de aniversário, pode ser aniversário, pode também?
1: Se for e chamar a gente, pode.
0: Aí vai ter uma festa no Zé da Pinga.
1: Ah, é?
0: Na Pão da Aldeia.
1: Ih, rapaz, é aniversário dele?
0: Eu acho que é do Zé da Pinga.
1: Meu Deus do céu, vai rolar muito vovó, com certeza. Chuchu, tchau, tchau, bom almoço pra você, tchau, tchau, pessoal, valeu.
0: Deixa eu encerrar aqui, eu quero sua nota aqui pra piada que o Zé Guela mandou pra mim. Conhece o Zé Guela?
1: Zé Guela não,
0: Rafa. Zé Guela? Não, Zé Guela.
1: Ah, é primo do Rapaguela? É,
0: não deve ser parente, né? Aguenta mais, só encerrar aqui, ó. O Zé Guela mora em Manhumirim, no bairro Campestre.
1: Alô, Zé Guela, um abraço.
0: Conhece ele?
1: Conheço não.
0: Bonitão ele, tá? É.
1: Ao contrário. Pelo amor de Deus.
0: Ah, vamos ver a piada. Ele pediu pra você dar a nota de 0 a 10.
1: Ah, ó, você sim.
0: 0 a 10. Sim, você vai puxar saco do Zé Guela. Apesar que ele é bravo, hein?
1: Olha só.
0: Ele tá lá apanhando café. Vambora ouvir, tá ouvindo a gente? Vambora ouvir. Ele tá apanhando café perto de Martin Soares.
1: Fala aí, Zé Guela.
0: É, vambora. Piada que o Zé Guela mandou pra gente aqui e pediu pro Henrique dar a nota de 0 a 10. Vamos lá.
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3: Dois caboclos num balão, vai andando.
4: Compadre, peraí, compadre, não é voando,
3: ah,
4: não.
3: É voando. Aí quando é feito, deu um rasante, eles perderam.
4: Ah.
3: Aí deu uma baixada, um rasante beirando uma praia, assim, gritou lá de cima, passando um cara.
4: Ah.
3: O amigo, onde é que nós estamos? Ah. Ele falou, vocês estão num balão.
1: Pelo amor de Deus. Ah, me ajuda aí, né? Tava onde? No balanço? É isso?
0: No balão, rapaz.
1: Ah, no balão.
0: Cajei no balão, passou perto de um terreiro seu da praia. O cara que animou, o Letícia perguntou assim, amigo, onde é que nós estamos? Falou, tô no balão, ué. Os caras estavam perdidos.
1: Pelo amor de Deus. Melhor aí, Zé Guela. Olha que O Paulinho Lelé também tá concorrendo forte aí a piada sem graças, hein?
0: Você não gostou dessa?
1: Ah, pelo amor de Deus.
0: Quer que eu passe de novo pra você prestar atenção?
1: Coloca de novo, porque eu não entendi nada de balão, não.
0: Presta atenção, aumenta o retorno do seu fone aí, vai. Aumenta o fone aí, vai. Piadas do Orelhão, ó.
3: Dois caboclos num balão, vai andando.
4: Compadre, peraí, compadre, não é voando, não.
3: É voando. Aí quando é feito, deu um rasante, eles perderam.
4: Ah.
3: Aí deu uma baixada, um rasante, beirando uma praia, assim, gritou lá de cima, passando um cara.
4: Ah.
3: O amigo, onde é que nós estamos? Ah. Ele falou, vocês estão num balão.
1: Pelo amor de Deus.
0: Entendeu agora?
1: Agora entendi.
0: Então
1: melhorou um pouquinho, um pouquinho, tá certo.
0: É. Anota.
1: Ah, vou te dar uma nota.
0: Notinha.
1: Mais que 5 não dá não, hein? Porque eu acho que pode melhorar. Vamos dar um 5 então, né?
0: Já você é maldoso.
1: Não, poxa.
0: Tô te avisando, hein? O Zé Guela é bravo, hein?
1: Olha,
0: o bicho tem chulapa de um braço, se ele te der um pitoma, você vai cair lá no bairro Pouso Alegre, tá?
1: Acho que a galera não curtiu muito. Melhora na piada aí. Ô Zé Guela, melhora.
0: 5, nota 5?
1: Nota 5.
0: Zé Guela...
1: Para não dar nota dó, né?
0: Ô Zé Guela, o Zé Guela do bairro Campestre Mãe Menin, pra você eu dou nota 8. Nota 8. O homem é bravo. Tchau, Henrique.
1: Tchau.

0: Bom, galerinha, vou dar uma girada aqui na roleta pro intervalo comercial no Orelhão, tá? Depois do intervalo, deixa eu ver o que vai rolar aqui. Deixa eu ver o que tá programado aí pra rolar. Aí, galera, vai rolar Nando. Ah, o Nando Moreno, Rio Negro e Solimões, Chapeludo. Tem Simone Mendes também, tá, Chuchu? Já, já, na Rádio Nova.
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0: Boa noite, tarde, Chuchu. Diego e Arnaldo, Mari Fernandes, cadeira amarela.
1: Volta já já.
2: Daqui a pouquinho.
1: Você curte essa aqui, ó.
0: Bom, Chuchu, aguenta a mão aí que eu vou girar a roleta para intervalo comercial aqui no Orelhão da Nova. Já, já para você tem Cama e Coração, Gustavo Lima na Nova. Cama e Coração. Coração apaixonado, né?

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2: Meio-dia.
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0: Ô, Chuchu, vou girar a roleta pro intervalo comercial aqui no Orelhão. Orelhão da Nova, Chuchu. Eu me apaixonei. Orelhão. 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
1: Bom, Chuchu, só lembrando a galera que tá liberadão também pra você participar comigo aqui, né? Eu quero conversar com você, tá, Chuchu? Me conta a sua história. Bom, é o seguinte, ó, tem alô no Orelhão, tem alô na Rádio Nova, manda seu recado aqui pro 98454-1735, tá bom, Chuchu? Por exemplo, ó, Zona Rural de São Pedro do Havaí, tá lá o Vicente e a Dona Maria. Oi, Dona Maria. Oi, Vicente. Ó, tô esperando o biscoito de polvilho, biscoito de polvilho assado, hein, Vicente? Tô esperando, hein? Vicente e Dona Maria, Zona Rural, São Pedro do Havaí. Aqui, Reinaldo André Pinheiro, Santa Filomena. O João Vitor, ele trabalha, ele é motorista da Tinalto Gás aqui em Manhuaçu, né? O João Vitor, ele mora em Reduto. Ele falou assim, eu sou o bonitão da Tinalto, Chuchu Ronaldão. Vou te mandar aqui, pô, cara, gente boa pra caramba. É o James, é o Sargento James da Polícia Militar de Manhuaçu. Gente boa pra caramba. Deixa eu ver quem mais aqui, ó. Ah, o... É, Córrego Carnafístola, Zona Rural de São João do Manhuaçu, a Marina e o Tamarim, Tamarim e Marina.

Falou também aqui pra Munique e família. Munique e família, Córrego Boa Vista, zona rural de Manhuaçu. E também tem um alô pra Diana. A Diana é personal trainer na cidade de Lajinha. Ela tá mandando um alô pra família dela, que mora em Socapó, distrito de Lajinha. Oi, Diana! Já o Zé Linguiça? Oi, Zé Linguiça! Ô, bichinho esquisito! Zé Linguiça tá no bairro Santana. Zé Linguiça falou assim: Chuchu, tô querendo decorar a música do Chuchu pra mim gravar um áudio. Ó, se você já gravou um áudio, se você já decorou a música do Chuchu, grava um áudio aí, manda aqui pra Rádio Nova pra mim colocar aqui na programação da Rádio Nova, no Orelhão da Nova, tá? O Zé Linguiça, bairro Santana, pediu pra ouvir a música do Chuchu pra ele decorar. Ele tá decorando, tá quase 100%. Ele vai mandar um áudio pra gente passar aqui na Rádio Nova. Aí, Zé Linguiça, ó, pra galera decorar e mandar áudio aqui na Rádio Nova, do Orelhão, ó.

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1: Aí, meu compadre, vou falar pra ela agora. Vambora.

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0: bom, Chuchu? De volta aqui no Orelhão da Nova com um quadro maneiro que tem aqui na Rádio Nova. Tem o Orelhão toca duas. A galera todo dia, a partir das 11 da manhã, a galera pode pedir pra Rádio Nova mandar duas musiquinhas na sequência musical aqui na playlist, né, Chuchu? Na playlist musical da Nova. Tem uma galera pedindo Barões da Pisadinha.
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0: Duas.
1: Bom, até Chuchu Orelhão tocou duas com Barões da Pisadinha, galera. Ah, Barões da Pisadinha tá Rocheda e Barões da Pisadinha, o seu garçom. Legal, né? Manda pra gente aqui pra Rádio Nova, pro 984541735. Manda pra gente aqui, Chuchu, o seu Orelhão toca duas, tá bom?
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cadeira cativa, Chuchu, Zé Neto e Cristiano. Bom, galera, tem brasileiro em campo hoje, hein? Tem dois. É, Brasil em campo hoje, galera. Libertadores América, quinta rodada, do total de seis da fase de grupos, galera. Bom, no Rio de Janeiro, 7 horas da noite, o desesperado Fluminense na Libertadores América. Hoje, 7 horas da noite, são esperados cerca de 40 mil torcedores do Fluminense hoje no Maracanã. O Fluminense empatar, aí, amigo, aí, tá feio o Fluminense, né? O Fluminense do ambientalista Eduardo Bazen, que, aliás, o Eduardo Bazen tá na Mata do Sossego, em Simonese, ao lado do Amarildo. Mas o que, viu? Deixa eu ver aqui a tabela aqui, o Fluminense. Aqui, ó, o Fluminense tá no grupo... o Fluminense tá no grupo C. Ih, caramba, hein, galera? O negócio do Fluminense tá bom, não. Ele tem só 2 pontos, tá? O Fluminense é o lanterna do grupo. O líder tem 10, o vice-líder é o Bolívar, adversário do Fluminense hoje no Rio de Janeiro. Aliás, os dois últimos jogos hoje e na semana que vem do Tricolor Carioca no Rio de Janeiro, né? O Olímpico tem 3 e o Fluminense é o lanterna, só 2 pontos. O Fluminense não ganhou de ninguém, 2 derrotas, ih, caramba, hein? Dois empates só do Fluminense, hein? Caramba, hein? Então o Tricolor Carioca hoje tem que ganhar, ele vai pegar o vice-líder que tem 5, ele ganhando, ele vai a 5. Aí, amigo, já vai encostar ali no Bolívar, né? Aí na última rodada também no Maracanã, quarta-feira da semana que vem, 9h30 da noite, ele vai pegar o Olímpico do Rio de Janeiro, vai ganhar e torcer para tropeço do Bolívar, que vai pegar o líder do grupo na Bolívia. Quer dizer, se o Tricolor Carioca ganhar hoje, volta pro páreo na última rodada. Agora, se empatar ou perder, outro brasileiro hoje, galera, que pedreira, hein, galera? Hoje tem Cruzeiro, galera. Boca Júnior e Cruzeiro hoje em Buenos Aires, da Argentina. Caramba, hein? O Boca Júnior vem de 2 derrotas. O Boca Júnior perdeu pro Cruzeiro em BH e perdeu pro Barcelona do Equador no Equador, né, galera? Então, quer dizer, ó, deixa eu ver o grupo aqui, ó. O Universidade Católica do Chile é líder com 7, Cruzeiro tem 7, Boca Júnior 6 e o Barcelona do Equador tem 3. Isso aqui com 3, acho que dificilmente chega lá, né? Bom, Cruzeiro é o seguinte, ó, se ele perder hoje, ele continua no páreo, só que aí o negócio vai ficar meio difícil na última rodada, né? Hoje tem a Universidade Católica e Barcelona. O bom aqui seria um empate ou derrota pro Cruzeiro, né? O bom seria um empate ou derrota da Católica, que joga no Chile, contra o Barcelona. Só que o time do Barcelona do Equador é ruim pra caramba, tá? Porque se a Católica ganhar, ela vai a 10. Aí o Cruzeiro, de repente, empatando, e vai a 8. Aí, beleza, depende só dele, né? Agora, se perder, caramba, hein? Pra galera do Boca Júnior, estão considerando hoje, são esperados 70 mil torcedores hoje, lá Bomboneira, lá tá lotado, né? 70, 60 mil torcedores hoje, eles estão considerando uma final de Copa do Mundo, galera. Brasil e Argentina hoje, né? Agora vai estar lotado lá hoje, hein? Caramba, hein? Deixa eu ver aqui. Aí na última rodada, vai ser quinta-feira da semana que vem, o Cruzeiro recebe o Barcelona do Equador em BH e o Boca Júnior recebe a Universidade Católica também na Argentina, no estádio folclórico, estádio La Bombonera, hein? Vambora então, né? Então hoje tem Fluminense no Rio de Janeiro desesperado, tem que ganhar da Bolívia e o Cruzeiro vai apostar suas fichas hoje, de repente aposta as fichas ali no empatezinho, não é ruim não, hein, cabuloso? Vai ser uma pedreira hoje, vai ser, hein, galera? Ai, ai, ai, ui, ui, hein? Os outros brasileiros jogam... não, hoje também tem o nosso pequeno grande do futebol, né? O Mirassol vai enfrentar o Always Red fora de casa. O Mirassol... cadê o Mirassol? O Mirassol tá líder do grupo aqui, né? Deixa eu ver aqui o Mirassol. Cadê o nosso pequeno, grande do futebol? Mirassol, né? Bombando, né? Mirassol tá no grupo G da Libertadores. Ele é líder, tem 9 pontos. Lanús da Argentina tem 6, LDU 6 e o Always Red tem 3. Pô, se o Mira ganhar hoje, vai hoje, amigo. Já carimba o passaporte, hein? Empatezinho também não é ruim, não, tá? Agora, mesmo perdendo... aí deixa eu ver aqui o último jogo dele. Ih, caramba, hein? Aí o último jogo do...

0: Do Mirassol é contra o Lanús na Argentina. Ô Mirassol, pô, tenta arrancar um empatezinho aí, vitória, e se não der um empatezinho, não é ruim também não, hein, Mirassol, hoje. Mirassol, como é que é o horário do jogo do Mirassol, hein? Mirassol é 9 da noite, fora de casa, Always Ready e o Mirassol. Vai, Mirassol.
1: Tu gosta.
0: Vamos de jet ski, vamos surfar e trazer o empatezinho, uma vitória pro Brasil, Mirassol. Ó, o Pedro Sampaio, Chuchu, na nova.

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1: Botei chuchu, porcelanato, som maneiro do nosso panda aqui na Rádio Nova. Galera, vou girar a roleta pro intervalo comercial, depois do intervalo tem essa música, ai, chonada, hein, galera, da Ivete Sangalo, a Veveta, já já aqui na Rádio Nova. Se eu não te amasse tanto assim, ô, paixão, ô, lasqueira, a Ivete, ó, Veveta, Ivete Sangalo, ó.

0: Olha, olha.
1: Voando só por voar.
0: Lasqueira.
1: Sem saber.
0: Aguenta a mão aí, tá, Chuchu? Dá girada na roleta aqui. Vou girar a roleta, a catraca pro intervalo comercial. Já já tem Ivete Sangalo com essa música. Chonada.
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1: 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Tá aí, Chuchu, esse é o Geninho com a Mariana Fagundes aqui na Rádio Nova, né? Peão todo tatuado. Ô, Geninho, o Geninho bombou domingo passado na cavalgada de Simonésia, né, galera? Na tardezinha, quase no anoitecer, né? Peão todo tatuado. Cantou pra caramba o Geninho, né? Em Simonésia, domingão passado, na cavalgada do Duarte. E essa música tá todo mundo cantando, né, Chuchu? Do Geninho, peão tatuado com a Mariana Fagundes. E eu vou pro... Vou dar uma girada na roleta aqui pro intervalo. 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

0: Boa, até Chuchu Estrelinha, Marília Mendonça, de Paulo e Paulino. Lasqueira.
1: Ele está aqui, é nosso, Chuchu Ronaldão.
0: Legal, né, Chuchu? Depois da Marília Mendonça, com o de Paulo e Paulino Estrelinha, tem alô no Orelhão, tem alô na Rádio Nova. Deixa eu trazer o Chuchu aqui, solta a voz aqui na Nova.
2: Boa tarde, meu amigo Ronaldão. Aqui é o Matheus Baixão Vicente, Martins Soares. Gostaria de ouvir Nega Véia, João Neto e Frederico, a participação do Eduardo Costa. Ofereço para minha esposa Wanderleia, para todos os ouvintes que estão ligados aí na Rádio Nova FM. Quem ouve sabe o que quer. Fique ligado no Ronaldão Chuchu.
0: Valeu, Matheus, Martins Soares. Vai ter um... ele tá com medo do sargento prender ele. Aí vai mandar fazer uma média aqui, ó. Vai, Chuchu, solta a voz aqui na Rádio Nova.
3: Fala, Chuchu. Boa tarde, tá bom? Aqui. Depois não tive a oportunidade de ser... Toca o retrovisor pra nós aí, do Gustavo aí. É outra coisa. Manda um alô aí pro Sargento Paulo Rodrigues, senão depois você sabe como é que fica, né? Ele me cobra na rua de novo. Um alô aí pro Sargento Paulo Rodrigues, toda a galera da PM, da Polícia Militar.
0: Esse é o Ezequiel, tá trabalhando aqui, manhã, da construtora, tá, rala pra caramba, de segura a sábado, Ezequiel. Agora a Virgínia, que não é lá a ex do Zé Felipe, a Virgínia tá no bairro Alfa Sul e ela falou assim: ô Chuchu, eu também tô nesse trem aí de grupo de imitadores de bode do Brasil. Passa pra mim ouvir aí, Chuchu. Ah, meu Deus do céu. Ô Virgínia, eu tô nesse grupo, eu vou sair, tá? Eu vou gritar, vou colocar ela assim, ó. Saí. Olha o que ela mandou aqui da galera. É um grupo imitadores de bode do Brasil, um grupo do WhatsApp. Você pode mandar lá imitando bode. Você falar alguma coisa é excluído. Tem que mandar áudio só imitando bode. Aí ela mandou aqui os amigos dela, ó.
4: Ó. Mé. Mé. Your lei.
0: De novo, ó.
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0: A conversa lá nesse grupo do WhatsApp só desse jeito aí. E esses são os amigos da Virgínia, que tá no bairro Alva Sul e tá curtindo a Nova. Ô Virgínia, decora também a música do Chuchu Ronaldão aí. Aí você vai gravar um áudio e vai mandar pra mim aqui, passar na Rádio Nova, tá bom, Virgínia do Alva Sul? Ensaia aí, ó.

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Lupe, em vez de cabeça pra baixo, maneirão, hein? 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Deixa eu aproveitar aqui e mandar um alô pra galera aqui. Tem alô no Orelhão, tem alô na Rádio Nova. Charlene tá na cidade de Ipanema. Flávia tá no bairro Nossa Senhora Aparecida. Lara Iris Pereira da Silva também tá no bairro Nossa Senhora Aparecida. Cássia Arruda dos Santos Schwab tá em Reduto. Ô Cássia! Leonardo tá no Centrão de Manhuaçu. Valeu, Leonardo! Wesley mandou uma mensagem aqui. Wesley, ô Wesley, tem que mandar o nome completo e de onde você tá falando, chuchu. Wesley, manda aí, do zap final 4708. Tem também aqui o nosso Cauã, Bruno dos Santos Rosa. Ele mora no bairro São Vicente. Cauã!

0: Vamos questionado, hein, Chuchu? Eu duvido, Guilherme Benuto e Panda.
1: Fazendo amor gostoso.
2: Eu duvido. Quem gostou vai
3: ai, ai, ai.
0: Bom demais estar com você aqui, né, Chuchu? Tem alô no Orelhão, tem alô na Rádio Nova. Deixa eu ver a galera aqui. A galera, deixa eu ver aqui rapidão. Vou mandar um salve aqui, Manhuaçu, Ricardo Muniz, Dona Joelma. Deixa eu ver quem mais aqui. Mandar um salve aqui, é o Vandim. Vandim tá no Santa Terezinha. Alessandra Menos é Mais, do Nossa Senhora Aparecida. Xonadinha do Berrante, Santana do Manhuaçu, Xonadinha do Berrante. Mandar um salve também aqui pra... Mandar um salve aqui pra Márcia, Márcia tá aí trabalhando lá na Antônio Velesso, né, Márcia, aí no salão. Angélica também, oi Angélica, Chuchu. A Lorena... Que é Lorena Alves. Ô Lorena, Lorena tá em Caputira, tá na cidade de Caputira. Lorena Alves, valeu Lorena. Eu trazer aqui o Leandro Reis. Leandro Reis tá trabalhando com a galera lá na manutenção em Alto Jequitibá, no Parque de Exposições, né? Terra da festa do carro de boi. Leandro Reis e o... é que é Babalu? Fala aí, Leandro Reis. Solta a voz aqui na Nova.
4: Ó, esse aqui é meu companheiro aqui, ó. Responsável, esse aqui é o chefe da área de eventos, ó. Luciano. Famoso Babalu. Ele que comanda aqui a situação.
0: Leandro Reis, sua situação, cuidado aí, o homem é bravo, hein?
4: Ó, esse aqui é meu companheiro aqui, ó. Responsável, esse aqui é o chefe da área de eventos, ó. Luciano. Famoso Babalu. Ele que comanda aqui a situação.

0: Deixa eu mandar um salve aqui a Sandrinha. Oi, Sandrinha. Sandrinha falou assim: eu tô aqui em Moimirim, Ronaldão. Saída de Moimirim, é quase já na zona rural. Saída de Moimirim é pra Alto Jequitibá. Tô te ouvindo. Oi, Sandrinha. Tudo bem, Sandrinha? Sandrinha, Aline e o Márcio. Nova FM.
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0: Bom, Chuchu, terça-feira é legal pra você, né, Chuchu? Ah, é legal, é bom demais ter essa galera nos quatro cantos da região ouvindo a nova. Ó, a galera aqui mandou mensagem aqui, o Pedro Henrique, aqui em Manhoçu, Pedro Henrique. Ô, Pedro Henrique, corneta. Pô, cara, se você depender do ganha-pão do dia a dia como cantor, tá meio ruim, hein? Mandou um áudio aqui, ó.
1: Fala comigo, Chuchu, fala comigo. Solta aquela boa na rádio, é isso? Pião todo tatuado. Chama na bota, Chuchu.
0: Ô, tá todo desafinado, Pedro.
1: Fala comigo, Chuchu. Fala comigo. Solta aquela boa na rádio, é isso? É. Pião todo tatuado.
0: Eita. Chama na bota, Chuchu. Eita, tá todo desafinado, hein, Pedro? Ah, deixa eu mandar um alô aqui pra a Cacau. É, Cacau é a loira do agro, né, aqui no Manhoçu. Ela roda os quatro cantos da região aí, visitando as lavouras de café, né? Ela mandou uma mensagem pra gente aqui, uma foto, ó. Fala, Chuchu, tô aqui em Santa Margarida, na saída pra... Na região do Corte do Sossego, sentido Pedra Bonita. Passei agora aqui em frente o varandão da Dona Regina e do Paulo Júnior. Olha que legal, hein? Ô, Cacau! Chuchu! Galera, ó... bom trabalho aí, tá, Cacau? Galera, daqui um pouquinho tem a Lauana Prado, Coração Sertanejo, aqui na Rádio Nova, pra você, ó. Ó, dá um pedacinho, um spoiler, ó, ó. Andei, andei, andei, mais ou menos assim. Tá bom, Chuchu? Já, já, Lauana Prado, aqui na Nova. Trembaço!
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0: 2 horas.
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0: esse som mó barato, né? Diego e Arnaldo com Zeneto e Cristiano, cai água, cai barraca. Muito maneiro, né? Ó, tem alô no Orelhão, tem alô na Rádio Nova. Deixa eu ver aqui a galera aqui, rapidão aqui. Galera aqui no 984541735. Rafael Norberto Pereira de Oliveira. Oi, Rafael. Valeu, chuchu. Bom, tem também um salve pro Wesley Santana de Aguiar. Tá no bairro. Tá aqui, Manhoaçu. Olha mais um aqui, ó. Esse aqui tá trabalhando. Coloca o filho trabalhar também. Vai, chuchu. É de reduto. Vai, ó.
1: Fala, Ronaldão, chuchu. Ui. Ronaldão, aqui é o Júnior da Marmoraria Reduto.
0: Ui.
1: Ronaldão, toca pra nós aí, Claudinho Bochecha. Quero oferecer aqui pro meu garoto aqui, o Pedro. Tem 7 anos, Ronaldo. Já tá cortando pé.

0: desembolada. Oferecer também para todos os flamenguistas aí, que sabadão tem Flamengo e Palmeiras, hein, Ronaldão? E o pau vai quebrar, hein? Vamos tomar 3 pontos aí do Verdão.
1: Será? Obrigado, será? Cuidado pra levar fumo também do Palmeiras, hein? Sábado do Maracanã. Ai, valeu, Chuchu, hein, Reduto? Quem trabalha, Deus ajuda. Tem mais um aqui, ó.
2: Fala comigo, Chuchu.
1: E na esquerda, já de novo? Bela, me ajuda aí, ó. É o Ítalo. Fala, Ítalo. Bairro Nossa Senhora Aparecida.
3: Fala, Ronaldão, Chuchu. Aquele abraço. É o Ítalo do bairro Nossa Senhora Aparecida. Rapaz, o Parque Filadélfia tá demais, tá? Cê tá doido. Aqui, coloca nosso nome no sorteio. Bora pra cima. Chuchu. Rapaz, que convocação foi aquela do Lancelotti, hein? Pra Copa, hein? Cê tá doido. Agora será que vai? Teremos que convocar o Bebeto, o Cafu e o Garrincha. Cê tá doido, os homens jogavam, tá? Forte abraço aí, toca pra nós aí. Uma lemão do forró aí pra alegrar nossa tarde. Hein? Um abraço pra você, pra todos os amigos ouvintes da Construção Civil, nossos amigos ferreteiros aí, né? Bora que a estrada é longa, mas a felicidade é maior do que todas as coisas. Chama!
1: Ah, tá vendo? Esse é o Ítalo Mendes, motorista, hein? É a galera, tem uma galera que gostou muito aí da convocação do Ancelotti aí pra Copa do Mundo, na lista, né? A tão aguardada lista que foi divulgada ontem 6 da noite, né? É dos 26 jogadores. Tá, ficou, realmente, né? Os caras nem lembrar do Kaique, do Cruzeiro, do Matheus Pereira do Cruzeiro, qual o outro? O Caio Jorge, Pedro do Flamengo, outro é mesmo, hein? Foi levar uns caras aí que não estão nem jogando? Ai, ai, ai, ui, ui. Né? Bom, fazer o que, né? Foi esta lista, então é com ela que nós vai pra Copa Brasil Rio.
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3: Bom, Chuchu, aqui é Rádio Nova, né? 88.3, hein? Ó, tem alô no Orelhão, tem alô na Rádio Nova nessa terça-feira. Vai ver aqui, ó. Michele, tá na Ponte do Silva. Obrigado, Michele. A Maria da Piedade, tá no bairro Todos os Santos. Obrigado, Chuchu. Tem também aqui a Isabela. Isabela tá em São Caetano, Caputira. Oi, Isabela. Tem um salve aqui pro Sérgio, tá no bairro Lajinha. Luiz Vitor Soares Lopes tá na região da Cachoeira 7. Valeu, Chuchu. Aí também tem o Chuchu aqui, mandou um áudio aqui, ó. Eduardo, vai, Chuchu.
4: Ó. Tornadão, boa tarde. Aqui é o Eduardo, aqui do Bolajinha. Do lado da Fórmula do Pão. Nós estamos trabalhando aqui no Moringa. Quero mandar uma música boa voando no Barajá. E quero mandar pra todo mundo aqui do... aqui no Moringa e quero oferecer pra minha esposa também, Solange, e pra Samires, tá bom? Manda pra nós aí, meu garoto. Tchau, obrigado.
3: Obrigado, Eduardão. Bom trabalho aí, tá, Chuchu? Vambora, né? Ô, Eduardo, decora aí a música do Chuchu, depois você grava o áudio e manda aqui pra rádio pra gente passar aqui no Orelhão da 9, Eduardo. Ó, ó. Quero ver, cadê, ó? Pera aí. Sai daí, o Bufo Marajó, depois você vem. Primeira música do Chuchu, depois vem o Marajó, ó, ó, ó.

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0: aqui na Nova tem Chuchu Ronaldão do Orelhão.
1: Bom, galera, ó, antes de eu trazer aqui o nome da galera que foi pra roleta aqui pro sorteio de hoje aqui, ingressos pro Parque que tá em Manhuaçu, na Ponte da Aldeia, o Filadélfia, deixa eu mandar um alô aqui pro Zé Pernilongo, ele mora na Baixada aqui, mãe, eu sou Zé Pernilongo. Dizer que ele gosta de dar uma mordidinha de vez em quando, né? Das mulher. Ô, oh, Zé Pernilongo, ô, oh, bicho esquisito, senhor. A galera tá ensaiando aí a música do Chuchu. Por exemplo, a Cássia Arruda mora em Reduto. Ela tá ensaiando bonitinho a musiquinha do Chuchu, ó. Ó, quer ver, ó.
2: Chuchu Ronaldão.
1: Ó.
2: Chuchu Ronaldão.
1: Ei.
2: Chuchu Ronaldão. Oia.
1: Ah, tá bom. Deixa eu ver aqui. Deixa eu ver a nota. Tem que ter nota, deixa eu ver, ó.
2: Chuchu Ronaldão.
1: É igual no Ratinho, 10 ou 1000, ó.
2: Chuchu Ronaldão.
1: Ei.
2: Chuchu Ronaldão. Oia.
1: Ah, deixa eu ver. Nota 9. Eu mando alô pra galera aqui. Deixa eu ver que a galera aqui é rapidão aqui. Deixa eu trazer aqui o nome aqui, galera. A roleta girou, a catraca girou aqui no sorteio aqui da Nova. Ó, Isabela Pereira Santos, Caputira. E também o Sérgio Gomes Ferreira, bairro Lajinha. Isabela Pereira Gomes, São Caetano Caputira. E ainda o Sérgio Gomes Ferreira, bairro Lajinha. Essa galera ganhou aqui, como é que é? É uma tirinha com ingressos pro Parque Filadélfia. Ô, legal, parque maneiraço. Tá no bairro Ponte da Aldeia, aqui em Manhuaçu, tá bom? A equipe da Nova FM vai entrar, a equipe de promoção da Rádio Nova FM vai entrar em contato com vocês aí, tá bom, Chuchu? A Isabela de São Caetano Caputira, também o Sérgio Gomes, do bairro Lajinha, a equipe de promoção da Rádio Nova, vai mandar um oi pra vocês aí, tá, Xuxus? E, ó, fique ligado aqui na Rádio Nova, tá? A qualquer momento vai rolar mais sorteio aqui, Xuxu. Ó, boa terça-feira pra você, pra sua família, e mais uma vez, obrigado pelo seu carinho, obrigado pela sua audiência e obrigado pela sua participação com o Xuxu Ronaldão, aqui na Rádio Nova. Quem ouve, sabe o que quer. Tchau!

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0: É bom demais estar junto com você aqui na Rádio Nova FM nesta terça-feira, hoje 19 de maio, para você uma excelente tarde em casa, no trabalho, onde você estiver. A gente vai aqui juntos, né? Vamos juntos fazendo uma festa no seu rádio aqui na Nova FM. Você que acompanha através do radinho convencional no 88.3, também através do nosso site 88.9fm.com.br, através do nosso aplicativo. Seja bem-vindo à Rádio Nova.
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0: Com você aqui na melhor sintonia. Agora tem Tigo, Léo Santana, Hipnotiza.

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0: Excelente tarde, obrigado pela sua companhia. Hoje, dia 19 de maio, seguimos aqui no Popline fazendo a festa no seu rádio com alegria, alto astral. E já já tem o seu recado, 33984541735. Aqui o clima é diferenciado.
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1: É hora de informação na Rádio Nova FM. Para você ficar bem informado com as principais notícias da região, é só você acessar tribunadoleste.com.br. Foragido da justiça é preso com arma de fogo no centro de Mutum. A polícia militar prendeu na última segunda-feira, dia 18, no centro de Mutum, um homem de 30 anos que estava foragido da justiça. A ocorrência resultou ainda na apreensão de um revólver calibre 38, municiado com 8 munições intactas e 3 aparelhos celulares. Após levantamentos realizados pelos militares, foi constatado que o autor possuía 2 mandados de prisão em aberto por envolvimento em crimes de homicídio e estaria escondido aí em um imóvel localizado na rua Coronel Osório. Diante das informações, foi realizado o cerco local. Ao perceber a presença policial, o homem tentou fugir pela varanda da residência, sendo contido e preso pelas equipes policiais. Durante a abordagem, o autor tentou se identificar utilizando nome falso para ocultar aí a sua verdadeira identidade. E após consultas aos sistemas informatizados, os militares confirmaram sua identidade e a condição de foragido da justiça. O homem foi preso pelos crimes de porte ilegal de arma de fogo, uso de documento alheio como próprio, além do cumprimento dos mandados judiciais. Ele foi encaminhado para o atendimento médico.

0: médico e posteriormente conduzido à delegacia de polícia civil, juntamente com todo o material apreendido para as demais providências. Para mais detalhes, para maiores informações, tribunadoleste.com.br.
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1: Olha, quem tá aqui conectada é a Cleisla, de Nova Friburgo, Rio de Janeiro. Ela tá conectada, tá curtindo aqui a Rádio 9 FM. Ô, Cleisla, um abraço pra você. Ó, o seu nome é quase parecido com o nome da minha irmã, né? O nome da minha irmã é Cleisler. Tem o Willi Glazer, a Cleisler. Pois é, só o último mais novo, não, Glaucio. Glaucio saiu normal, né? Somos três irmãos. E aí, tem um parecido com o seu, tá? Cleisla, um abraço pra você e obrigado pela companhia aqui na Rádio Nova. Quem tá aqui também curtindo aqui a nossa programação, abraço especial, já mandou aqui o boa tarde dela, a Sandra Batista. Ô Sandra, boa tarde, obrigado pelo carinho, tá, minha querida? Continue aí sempre ligada, curtindo aqui a nossa programação na Rádio Nova. Bom demais ter a sua companhia aqui na Nova FM.

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0: no Popline, música, alegria, o nosso bate-papo da Rádio Nova. E agora tá chegando aquele momento da fofoca, né? De saber tudo que está acontecendo. Henrique Souza tá por aqui, né, Henrique? Boa tarde.
1: E aí, boa tarde, tudo bem, Henrique?
0: Tudo certinho, tudo tranquilo?
1: Tudo certo, graças a Deus. Hoje, terça-feira, né? E coisa boa, bom demais. Mais uma edição do Resenha da Nova. E hoje, vou te contar, hoje tem,
0: Tem polêmica.
1: Hoje é aquela polêmica, sabe aquela vizinha que gosta de falar da vida dos outros?
0: Tem um monte por aí.
1: Tem um monte, né?
0: Tem.
1: Pois é, hoje a gente vai ser mais ou menos aquela vizinha, porque a gente vai juntar um caso com outro caso, tá uma bagunça, né? É. Tem ex-relacionamento, o ex comentando na foto da ex, que terminou um relacionamento recentemente.
0: Recaída?
1: Não teve recaída, mas teve uma leve, uma leve debochada, sabe?
0: Aquela cutucada,
1: aquele dedo na ferida. Enfim, se você tá afim de querer participar, se você tá afim, curioso, querendo saber quem é, ó, fica com a gente aí.
0: Você já vai contar, né?
1: Já irei contar sobre esse ex-casal que tá dando o que falar aí nas redes sociais. Olha essa vinheta, vamos lá.
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1: Muito bem, Eliglazer. Seguinte, ontem foi um dia marcado pra todos nós, né? Tava todo mundo ansioso aí pela convocação da seleção brasileira. Mas ontem também foi uma data importante, porque horas antes do anúncio da lista dos convocados, Vini Júnior, Vinícius Júnior, falou pela primeira vez após o término com a Virgínia Fonseca. Ele esperou, meu amigo, esperou um dia importante.
0: Esperou o momento certo, pra não falar besteira,
1: na sexta-feira a Virgínia Fonseca postou nas redes sociais que terminou o relacionamento e ontem, segunda-feira, o Vini Júnior resolveu se pronunciar sobre o término antes aí da convocação da seleção brasileira. Como que foi?
0: Certo.
1: Ele postou lá no seu Instagram, nos stories do seu Instagram, ele publicou uma foto ao lado da Virgínia Fonseca, uma foto dos dois, e agradeceu pelos momentos vividos juntos nos últimos 6 meses. E ele disse assim, ó, obrigado por tudo. Um textinho não foi muito grande, não, tá? Parece que esse texto aqui não foi nem a...
0: Não foi de coração, não,
1: Não,
0: né?
1: Eu acho que, assim, ele mesmo que pegou e digitou ali, não foi nem a empresa que cuida das redes sociais dele, não. Ó, obrigado por tudo. Foi marcante cada momento. E aprendizado ao seu lado. Tudo de melhor e sucesso na sua vida. Torcendo por sua felicidade. Agradeço sempre a você por ter dedicado uma parte da sua vida pra mim. E no final ele escreveu, fica bem. Bom, é um texto meio secão assim, né? Não é nada...
0: Cara, eu acho que término de relacionamento é algo muito complicado. Então,
1: complicado.
0: Acho que nem vale a pena ficar escrevendo muita coisa mesmo, não. Tá
1: parece
0: certo.
1: Que
0: já
1: ele
0: acabou
1: não...
0: mesmo.
1: Parece que ele não gastou muito tempo ali.
0: Vida que segue.
1: E ele disse, né, que ela ficasse bem. Ele disse no finalzinho da frase, fica bem. Agora, Zé Felipe, meu amigo. Zé Felipe é meio molecão, né?
0: Voltou com a Virgínia.
1: Não voltou.
0: Não é isso, não.
1: Sabe o que o Zé Felipe arrumou? Ele comentou em uma foto da Virgínia Fonseca.
0: Ele não fez
1: hoje.
0: Isso, não.
1: Pois
0: não.
1: É.
0: Não é possível isso.
1: Virgínia Fonseca postou uma foto hoje pela manhã, nessa terça-feira, e o Zé Felipe deixou um comentário lá na foto dela, lá no Instagram. Porém, esse comentário foi assim, ó. Bom dia, vírgula, fica bem, kkkkk.
0: Debochando.
1: Bom, essa mensagem que ele disse, bom dia, fica bem, fez aí uma referência, né? Essa declaração que o Vini Júnior fez pra Virgínia. Porque no final da frase, no final do texto que o Vini Júnior colocou pra Virgínia, ele colocou só um fica bem. Tipo assim, não colocou gosto de você, nada, mas mandou um simples fica bem aí, tá, Virgínia? E o Zé Felipe foi lá, ele teve a coragem, a ousadia de ir na foto comentar, fica bem,

0: KKKK. Ih, riu ainda, viu?
1: Debochado, cara.
0: Esse comentário, meu amigo, deu assim, cerca de horas, poucas horas, uma hora mais ou menos, já bateu cerca de 500 mil curtidas.
1: Que
0: a
1: isso,
0: galera
1: cara.
0: Gosta, né?
1: Não,
0: a galera, na hora que viu o Zé Felipe lá na foto da Virgínia Fonseca, ele pegou exatamente a frase debochando. Bom dia, fica bem, KKKKK. Parece que eles devem ter um relacionamento, assim...
1: Amigável,
0: né? Talvez ela comentou com ele no off, assim, eles comentaram, meio que deve que ter, virou uma zoação, né? Tipo, olha aí, olha como que o Vini te tratou, sei lá,
1: né? Mas você sabe o que acontece, cara? A galera, né? Principalmente os fãs, né? Principalmente os fãs têm ainda uma esperança de que os dois, né?
0: Pois
1: possam voltar a ficar juntos, né? Depois, ainda mais desse término. Então, ver esse comentário, eu vejo como, assim, né? O Zé Felipe como sarcástico, né?
0: Cara, eu também senti pelo comentário e também pela pessoa, você sabe? Você
1: filho
0: pode
1: do
0: esperar.
1: Leonardo. Né, meu amigo?
0: Você já pode esperar isso do Zé Felipe, ele ir lá comentar, bom dia, fica bem, meio que debochou. Ih, postou ontem. Ontem o Vini Júnior postou e hoje ele foi lá e comentou isso. Parece que esse casal aí, eles são bem amigos, né, pra ficar debochando aí. vou te contar. Agora, hoje vai ser só sobre essa polêmica aqui. Agora, você sabe que quando a pessoa, ela quer superar, quando o homem quer superar um chifre, uma traição, como que um homem supera?
1: Boa pergunta. Eu vou jogar essa pergunta pra quem...
0: Bom, eu acho, como um homem superaria um término, talvez um pé na bunda? Eu acho que muitos homens iriam, sei lá, pra um bar.
1: Meu amigo, você que tá aí, ó.
0: A cara.
1: Você que tá tomando uma nesse momento, o Henrique fez uma pergunta pesada, né?
0: Pesada,
1: difícil. Uma pergunta que é difícil.
0: Qual é a sua
1: cara
0: reação?
1: Responder. Né?
0: Se fosse
1: mas
0: seu
1: você.
0: Caso.
1: Você já levou um chifre, né? Já passou por uma situação dessa, complicada. Você perdeu ali uma mulher que você gostava muito. E pior ainda, né?
0: É complicado.
1: Quando o cara, né, tá mais ou menos assim, tá de boa, aí o cara vai lá, arruma outra namorada, né? Sai pra farra, né?
0: Mas tem homem que sofre, viu?
1: Tem uns que
0: ficam na deprê danada,
1: né? Sofre, vai pro bar, vai.
0: Então você quer tomar cerveja com café, que é perigoso, né?
1: E aí, ó, cuidado.
0: Manga com leite,
1: tá
0: aí
1: vendo?
0: Fica pesado.
1: Bom, e a mulher? A mulher, meu amigo, quando ela termina, se ela terminou e ela superou.
0: Meu amigo,
1: bom, é um perigo. Aí é um negócio, cara. A mulher já começa a se produzir. Se antes, quando ela estava com o namorado ou o marido, ela não se produzia, né? Andava ali com as camisas, a camisa social do marido dentro de casa, cara.
0: É verdade.
1: E aí, rapaz, depois que larga, ela vai lá e põe silicone, preenchimento labial.
0: Dá um
1: trato no cabelo, né? Na aparência, faz uma plástica, sai maquiada, toda arrumada, roupinha nova. Rapaz,
0: agora, Virgínia Fonseca parece que está muito bem, meu amigo.
1: Tá bem?
0: Ela tá superando da melhor forma possível, porque ela está viajando. Tá em Dubai.
1: Tá aproveitando.
0: Tá viajando em Dubai e resolveu fazer umas comprinhas lá em Dubai. Assim, eu falei que o homem talvez vai chorar, vai pro bar, vai fazer alguma coisa. E a mulher quer comprar, né? A mulher, depois do término, ela vai comprar roupa nova, vai comprar um sapato novo, igual você falou, vai pro salão, vai se cuidar. E ela tá lá, comprou um relógio de R$1 milhão. Ela acho que ela tá.
1: O
0: tá
1: sofrimento tentando... de rico é diferente, hein?
0: Tá querendo enxugar as lágrimas, gastando dinheiro. Comprou, tá fazendo uma viagem em Dubai com a sua sócia, a Samara, a sua amiga também, a Duda, e ela resolveu comprar ali um relógio de luxo, mais de R$1 milhão. É a nova aquisição aí de Virgínia Fonseca, que postou lá nas redes sociais, cravejado de diamantes, é uma pulseira colorida. Enfim, a mulher já superou, meu amigo.
1: Henrique, você falou, né? A Virgínia foi lá, comprou o relógio de R$1 milhão, né?
0: R$1 milhão.
1: Pois é, agora eu quero saber das meninas que estão acompanhando o Popline aqui. Boa. Agora, acompanhando
0: aí,
1: a resenha da Nova.
0: Saber.
1: Eu quero saber, como que vocês fazem aí, né? A Virgínia vai lá pra Dubai, né? O que vocês fazem para superar aí o término do relacionamento? O que vocês já fizeram, né? Manda aqui no WhatsApp da Rádio Nova. Qual que é o número, Henrique?
0: 33984541735. Manda aí, supera.
1: Aí.
0: Eu acho que coloca a da Marília Mendonça.
1: Marília Mendonça, né?
0: Supera.
1: Vamos deixar ela aqui no final aqui, porque...
0: Qual é a melhor forma?
1: Combinou.
0: A pergunta, então, é qual é a melhor forma de superar um término de um relacionamento? Manda aí, a melhor forma.
1: Se você já passou por essa situação...
0: Nós queremos saber.
1: Manda aqui pra gente, fala assim, ó, passei por essa situação, tô...

0: Tomei um chifre e foi difícil, mas aí eu consegui superar.
1: É, é isso aí. Fazendo compras, indo pro salão, os homens, a mulherada também gosta. Ah, vai pra um bar, beber, vai jogar futebol, vai, ou vai ficar chorando no chuveiro, que é mais quente, chora no travesseiro, vai sofrer a noite toda. É mais ou menos.
0: Pois é, meu amigo, a situação não é fácil, não.
1: Não é fácil, não. Bom, Glazer, encerrando aqui, eu falei que hoje seria só casos de família, né?
0: Pois é, já que você falou, eu lembrei de uma história, cara, de um amigo que a mulher largou ele, cara. E aí ele recebeu o apelido de Aladim.
1: Aladim? Por que Aladim?
0: A mulher levou tudo dele e só ficou o tapete.
1: Pelo amor de Deus. Ah, me ajuda aí. É o Aladim, um abraço pra você. Será que deve ter muito Aladim por aí, tá? E vai embora, só fica o tapete,
0: que
1: o cachorro.
0: Que situação, hein?
1: Fica pra trás. É isso aí. Bom, encerrando aqui mais uma edição, eu volto amanhã.
0: Chega por hoje.
1: Boa noite também com o nosso querido Rafael. É isso aí, pessoal. Boa tarde pra você. Manda aí, supera, meu amigo.
0: Supera. Vai rodar aqui agora, hein?
1: É isso aí. Tchau, tchau.
0: Tchau, tchau, Henrique.

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1: É o nosso bate-papo aqui na Rádio 9 FM, através do nosso WhatsApp. Você manda o seu recado, 33984541735, para você participar aqui na Rádio Nova.
2: Eli Glazer Sérgio. Eli
1: Glazer Sérgio. Esse cara sou eu, tô junto com você na Rádio 9 FM.
3: Oi, boa tarde!
1: A Univaldo Braga tá ligado, tá conectado, tá curtindo aqui a 9 FM, tá sempre ligado na nossa programação. Um abraço aqui também, o Vicente. Vicente tá aqui ligado também. Um abraço aqui pra Claudineia, tá lá em Reduto. Ô Claudineia, boa tarde pra você, obrigado pela companhia.
3: Oi, boa tarde!
1: Pois é, a Claudineia fica o tempo todo curtindo aqui, ó. A Rádio 9 FM não perde a nossa programação. O meu amigo Márcio tá lá em Vila Nova também, tá conectado. Já mandou boa tarde dele aqui, mandando um abraço pra todos os amigos conectados curtindo aqui a Rádio Nova.
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1: Olha só, Fluminense e Bolívar se enfrentam aí nesta terça-feira, às 19 horas, no horário de Brasília, no Maracanã, em jogo válido pela quinta rodada da fase de grupos da Conmebol Libertadores. Olha só, para o tricolor, né, de Luiz Ubeldia, é tudo ou nada, né? Lanterna do grupo C com 2 pontos somados. Fluminense precisa vencer para seguir aí sonhando, né? Sonhando ainda com a Libertadores, meu amigo, porque precisa aí da vaga para o mata-mata, né? Pois é, meu amigo. Agora o Bolívar, né, tem 5 pontos, é o segundo colocado. E o La Guaira é o terceiro com 3. O Independente Rivadavia é o líder com 10 pontos e já classificado. Agora o Boca Juniors e Cruzeiro se enfrentam nesta terça-feira também, às 21h30, no horário de Brasília, no La Bombonera, né, pela quinta rodada do Grupo D da Libertadores 2026. O confronto é decisivo na briga por classificação às oitavas de final. O Cruzeiro ocupa a segunda colocação da chave com 7 pontos. Mesma pontuação que o líder Universidade Católica, que leva vantagem no saldo de gols. O Boca Juniors aparece logo atrás em terceiro com 6 pontos. Você bem informado aqui no nosso Giro Esportivo. Lembrando ainda que São Paulo e Milionários se enfrentam aí hoje pela Copa Sul-Americana, que será também às 21h30, né? Às 21h30. E você que tá ligado aí, ó, você São Paulino também tá acompanhando aqui o Popline. É, meu amigo, ó, cruze os dedinhos que o negócio não é fácil não, hein?
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1: 5 horas.
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0: 5 e 8. 88,3. Bom demais estar junto com você aqui na melhor sintonia.
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0: Pois é, através do nosso WhatsApp tem o nosso bate-papo na Rádio Nova FM. Ah, eu vou aqui mandando um alô pra galera que tá curtindo a nossa programação aqui, ó, nos comércios de Manhuaçu. Tem a galera que fica com o rádio ligado, sintonizado aqui no 88.3, é isso? 88.3. Um abraço pra vocês, uma ótima tarde. A você que tá aí nas pastelarias, lanchonetes, nas lojas, fazendo suas compras, supermercados, mercearias, o carro também dirigindo aí, curtindo a nova. Bom demais, maravilha. Um abraço para vocês aí também das obras, oficinas, todo mundo conectado, curtindo aqui a Rádio Nova. Quem tá aqui na sintonia, abraço aqui para Kelly. A Kelly tava no trânsito nesse momento, né? Tava curtindo a Nova FM. Um abraço para você, Kelly. Obrigado aí pelo carinho, pela companhia. Tá sempre aqui curtindo a Nova FM. Obrigado pela sua audiência. Quem tá aqui também, abraço aqui pro Cauã. Cauã tá ligado no bairro São Vicente, aqui em Manhuaçu, tá curtindo a Nova e também aproveitou aqui para pedir o som de Bruno e Barreto. Vai curtir aqui na sequência musical. Um abraço aí, muito obrigado pelo carinho, pela companhia aqui na Rádio Nova.

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2: Esse é o clima gostoso do seu programa Popline aqui na Rádio Nova FM. Música alto astral na sua programação. Para você que está conectado, obrigado pelo seu carinho, pela sua companhia aqui na Rádio Nova FM. Através do nosso WhatsApp tem o nosso bate-papo. Ó, antes aqui de mandar um abraço para a galera, como é que tá o clima por aí, hein? A previsão de hoje aqui, ó, para Manhuaçu, sul, chuva leve, 26 graus neste momento. A mínima prevista para hoje é de 19 graus para esta terça-feira. Umidade relativa do ar, 72%.
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2: E quem tá curtindo aqui o Popline, curtindo a Nova FM, abraço aqui na programação, aqui um alô especial. Quem tá aqui mandando recado, se interagindo aqui, o meu amigo Matheus, tá ligado? O Mike tá lá no Córrego Bom Jardim, Santa Margarida, também o João Batista. Abraço também pra a minha amiga que tá ligada, tá sempre em sintonia, a Vanilda, lá no Bom Jardim também. Obrigado pela audiência, pela companhia na Rádio Nova. Quem tá aqui também, ela que é colega, né? Companheira de trabalho também, mas ela tá lá na cidade de Montes Claros, é a Poliane, né? Poliane, um abraço pra você, minha querida. Tá conectada através do aplicativo e ela faz parte também, né? Do grupo, né? As Minas do Piseiro, que eu tive o prazer de conhecer, né? No último final de semana, lá no Espaço Fest Varandão da Regina, lá no Córrego do Sossego, né? Que pertence a Ribeirão de São Domingos, Santa Margarida. Um abraço pra todos lá, um abraço em especial pra a Poliane, que tá acompanhando aqui a nossa programação, né? Nós tivemos um bate-papo legal que tá lá no, nas redes sociais do Igreja Sérgio. Né? Um abraço pra você, minha querida. Obrigado pelo carinho, pela companhia aqui na Rádio Nova FM. E aqui na Rádio Nova é assim, você vai pedindo o seu som preferido. Quem tá aqui mandando recado também, ó, o Vanderlei, tá ligado? Tem sintonia. Tá aqui passando pra desejar aqui uma ótima semana pra todos que estão ligados. E tá ligado, né? Tá sempre, tá no trabalho, mas tá curtindo a Nova FM. Um abraço especial. Valeu, Vanderlei. Obrigado pelo carinho, pela companhia. O Rodrigo Viana Lopes, bairro Matinha também, já mandou a mensagem de texto aqui na Rádio Nova, tá conectado, tá curtindo a nossa programação.

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0: Ah, essa marcou época, hein? Los Hermanos. Quente.

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9: No seu finalzinho de tarde aqui na Rádio 9 FM, no Popline, na melhor sintonia. Para você conectado, obrigado pelo seu carinho, pela companhia. Daqui a pouco tem às 6 em ponto, a Hora do Ângelus, apresentação do Padre Carlos Altoé, Luiz Nascimento, momento de oração, reflexão. E na sequência tem o Vibe da Nova. E tá chegando por aqui, ó, Rafael Muniz já está chegando por aqui para comandar a máquina do sucesso aqui na nossa programação da Rádio 9 FM. Ô, Rafael Muniz, boa tarde. Você tá bom?
10: Boa tarde, bom.
9: Você tá meio friento, é?
10: Um bocadinho, rapaz, eu sou friento mesmo, tá?
9: Tá frio aí?
10: É, da época do frio.
9: Tá, rapaz, certo então, ó. É. Daqui a pouquinho tem o Vibe da Nova.
10: É isso aí, muita música boa pra galera curtir. E, é claro, o WhatsApp da Nova pra galera pedir aquela música bacana, né?
9: Isso aí.
10: Terça-feira, a semana tá rolando. E a gente vai aí rompendo a semana, né, galera? Matando o leão do dia, curtindo boa música.
9: Exatamente, ó. Bom trabalho pra você, então.
10: Valeu, meu irmão. Pra você, bom descanso, hein?
9: Valeu, valeu, valeu. Ó, vou deixar pra você a última sequência do Popline de hoje, pra você conectado amanhã, depois do Orelhão da Nova, 3 da tarde. Se assim o bom Deus nos permitir, é claro, estaremos por aqui na Rádio Nova.
10: Depois do chuchu, né?
9: Depois do chuchu. Como é que é o chuchu? Ah, igualzinho aí. Abraço pra você, ó. Até amanhã, tchau, tchau.

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3: Boa noite, meu amigo, boa noite, meu irmão, boa noite, família. Grande abraço neste momento mariano, neste tempo pascal que nós estamos celebrando. Agradecemos a Deus o dia, os trabalhos, a vida. Nosso boa noite a você que está retornando para casa, no seu carro, no seu transporte público. Nosso boa noite a você que se empenhou durante o dia, trabalhou de uma forma intensa e agora volta para casa, para o aconchego do lar, para descansar, para que o dia de amanhã seja vivido de uma forma intensa, que a noite seja restauradora. Boa noite aos doentes, enfermos, famílias enlutadas, idosos. Nossa oração e nossa prece aos aniversariantes, aos que viveram de uma forma intensa e plena este dia. Agradeçamos a Deus, renovemos o seu amor grandioso. Rezemos o Regina Celli, Rainha do Céu, alegrai-vos, aleluia, porque aquele que merecestes trazer em vosso seio,

0: 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Tá aí o som da Luísa Sonza e o Dilcinho, a Sila de Ofélia. Recadinho dos nossos anunciantes, eu volto já já.
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Maravilha, maravilha, tem o som da Simone Mendes, Me Amo, Me Largo. Ótima noite pra você que tá na sintonia, agora 6h41 da Nova. O WhatsApp da Nova tá liberado pra você já mandar aí aquela mensagem com seu nome completo, seu endereço, tá bom? Pra você participar do sorteio, hein, galera? Vamos sortear aqui 5 ingressos, né? Vamos sortear 2 pessoas, 5 ingressos cada um, não é isso, minha produção? Pois é, é isso aí, vamos sortear ingressos hoje para o Parque Filadélfia.

0: FM vai te levar e, é claro, eu quero que você ganhe. Senta o dedo aí no WhatsApp da Nova, 33 984 54 17 35. Bora lá.
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0: Legal, tem o som do Rafa e Júnior, Hugo e Guilherme. Amo maloqueiro, beleza. Galera, fechou aqui a primeira hora do nosso Vibe da Nova. Continue na sintonia, vou para um rápido intervalo. Recadinho dos nossos anunciantes, já já eu volto com mais música boa para você. Enquanto isso, pega o WhatsApp da Nova, senta o dedo aí, 33 984 54 17 35. Bora garantir ingressos aqui na sua participação aqui na Nova FM, no Vibe da Nova. Hoje, a sua participação tá valendo aí ingressos para o Parque Filadélfia.
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0: É a queridinha da região tocando as melhores músicas pra você. Sobe o som aí. É a maior e a melhor da região. Ótima noite pra você que tá na sintonia. É o Vibe da Nova hoje, presenteando você com ingressos para o Parque Filadélfia, instalado lá no

0: Boston City e a Nova FM vai te levar, hein, galera? Pois é. Como que faz, Rafael? É muito fácil. Pega o WhatsApp da Nova agora, senta o dedo aí, bora pedir aquela música, deixa o seu nome completo, seu endereço e só ficar na torcida aí. Ó, deixa eu mandar um beijão pra Cíntia, lá em São João do Maiuaçu, tá ligadinha com a Nova. Ô, Cíntia, um beijo pra você, minha querida, muito obrigado aí pela companhia, tá? Ela pediu Eu Me Apaixonei, Vitinho Imperador. Um abração pra você, galera do Jatobá, curtindo a nossa programação. Deixa eu mandar um abração aqui, ó, pro meu amigo Ítalo Mendes, bairro Nossa Senhora Aparecida. Tá ligadinho, tá sintonizado na programação, né, o Ítalo? Ó, hoje, sempre, vibe da Nova, na melhor, sucesso da região. Beleza. Valeu, meu querido. Vamos que vamos, vamos que vamos. Abração pra galera do bairro Nossa Senhora Aparecida, aí na sintonia com a gente, né? Mandar um beijão pra Marilene Evangelista, tá ligadinha com a gente lá no bairro Bela Vista. Tá sintonizada com a gente aí, né, Marilene? Beijão pra você, tudo de bom aí, tá bom? Ótima noite pra você, viu, menina?
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3: Sabe, te imperador, é som de paredão. O solo que vai ficar na sua mente aí, ó. Bora, Demi Boy, bota a paixão.

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6: 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Queridinha da região, tocando as melhores músicas pra você.
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6: É a maior e a melhor, hein? Ótima noite pra você que tá na sintonia curtindo a Nova FM.
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6: É, pois é. Ó, deixa eu mandar um abração aqui pro meu amigo André, tá sintonizado, tá curtindo a programação lá em Alto Caparaó. Um abração pra você, tá bom, André? Gente boa, tá na sintonia, pediu o som de Biquíni Cavadão. Um abração pra você, meu querido. Ele manda abraço para toda a galera curtindo aqui a programação da Nova FM. Deixa eu ver aqui quem mais está na sintonia com a gente. Manda um beijão aqui, ó, para Daiane de Cristo. Tá ligadinha? Beijo para você, tá bom, Daiane? Muito obrigado pela sintonia. Bairro Lajinha, tá sintonizada. Abração aqui para Cecília, tá sintonizada com a gente. São José do Mantimento, né? Um abração aí para você, tá bom, Cecília? Tá ligadinha na Nova. Pediu música do Zezé de Camargo. Tá bom, minha querida.

0: Muito obrigado pela companhia aí, tá bom, Cecília?
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0: Legal, tá aí o som da Ivete Sangalo, Vampirinha. Rápido intervalo, eu volto já já com mais música boa pra você. Aguenta a mão aí, é rapidinho.
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0: Pois é, pessoal, agora é hora da gente ficar sabendo o que tá rolando aí no mundo dos famosos, mundo da televisão. O que é notícia, o que é tititi no mundo dos famosos, eu te conto agora. Vem comigo.
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0: A situação do SBT segue inalterada no que se refere à sua programação, viu, gente? Pois é, no momento não existem meios para acrescentar as novidades ou promover mudanças mais profundas na grade da programação da SBT. É, pois é. E isso não acontece por falta de projetos, não. É, ideias ou vontade. Mas principalmente pela ausência de condições de realizar investimentos e maiores movimentações agora, nesse momento. Apesar de que nos últimos tempos o SBT tem investido em grandes programas, né? Tem investido em ótimas plásticas. E tem ocupado aí um espaço considerável na audiência, no que se refere ao jornalismo principalmente, né? Dentro desse cenário, os jornais policiais das manhãs devem continuar na programação, mesmo sem entregar resultados mais expressivos em audiência e faturamento, tá? A exceção para esses próximos tempos, mas aí já é na parte da tarde, será a chegada de Rodrigo Bocardi, por vias de um modelo de sociedade e parceria comercial. Pois é, pelo menos na parte do que diz respeito a ele, em se tratando aí de um programa ou um jornal de serviços para o final da tarde e começo de noite, já foi tudo conversado e acertado aí os detalhes com o Rodrigo Bocardi. Foi plim-plim muitos anos, né, o Rodrigo? É uma estreia, provavelmente a única já assegurada aí para agosto e durante as comemorações do aniversário de 45 anos. A Band também adotará uma posição semelhante ao do SBT, que é de evitar grandes mudanças na sua grade de programação, pelo menos por 2026. Só não será igual porque o reality de Luciana Gimenez segue previsto aí para agosto ou setembro. A propósito de Luciana, ela foi mesmo chamada para a Dança dos Famosos. Mas não está nos seus planos de aceitar, não, viu, gente? Pois é. O narrador Milton Naves

0: com uma bela história no Rádio Mineiro. Ele faleceu aí no último sábado. E essa data aí, 16 de maio, deveria mesmo era virar o dia do jornalista esportivo. Uma ideia que o Ninja, o ex-jogador de basquete, está defendendo aí junto a órgãos de imprensa, né? Para que seja levado como um projeto aí para o Congresso Nacional. Aí, uma junta de jornalistas do mundo esportivo tem levantado aí essa ideia para homenagear, né, o grande narrador Milton Naves, que teve aí uma bela história no Rádio Mineiro, que nos deixou aí no último sábado, infelizmente, né? Pois é, bora mudar de assunto? A Paula Aires nega reconciliação com o Matheus Aleixo, pessoal. Mas diz acreditar em transformação, Depois que o portal Léo Dias divulgou em primeira mão a reconciliação entre o Matheus Aleixo e a Paula Aires, a influenciadora digital resolveu se posicionar hoje. Pois é, o Léo Dias tinha trago aí essa informação, mas ela veio aí a público para desmentir, né? Após optar pelo silêncio em um primeiro momento, ela decidiu negar que tenha retomado o casamento com o sertanejo. Mesmo afastando a possibilidade de volta, a criadora de conteúdo afirmou que ainda acredita em transformação e declarou seguir firme na fé em Deus. A resposta, é claro, que movimentou a internet, né? E aumentou ainda mais a curiosidade dos fãs sobre o futuro do ex-casal, agora ex-casal, já que a dupla de Cauã confessou ter caído em tentação após as notícias de traição terem vindo à tona. E aí ela disse: o futuro pertence a Deus. Agradeço de coração a todos que estão atravessando esse deserto comigo, respeitando o meu silêncio e me acolhendo e não soltando a minha mão. Finalizou aí a mãe de Davi e João Pedro, Paula Aires. Pois é, a influenciadora, agora ex-esposa do Matheus Aleixo, da dupla Matheus e Cauã. A gente segue na torcida, né, gente? Pois é. E família, família, né? Pois é. O cara já confessou que errou, não é verdade? Pois é, o que você acha disso, hein? Você acha que a Paula deveria dar uma oportunidade, uma segunda chance para o Matheus? O que você acha? Vem me contar aqui, 33-984-54-1735, bora interagir. O resenha de hoje, acabou? Já acabou? Já acabou o resenha de hoje, volta amanhã nesse mesmo horário. Tudo que é notícia dos famosos influenciadores da televisão brasileira, eu trago pra você. Nova 7h40. 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Muito bem, deixa eu mandar um abração aqui pro meu amigo, tá na sintonia com a gente, o Marcelão, lá em São João do Maiuaçu, bairro Planalto, né? Fala comigo aí, Marcelo. Gente, bom, Marcelo tá sintonizado, pediu Guilherme Benuto, vai curtir agora na programação, aumenta o volume aí. Abração pro meu amigo Paulinho, tá ligado com a gente também lá no bairro Planalto, né? Paulinho do Planalto, um abraço aí, tá, Paulinho? Gente boa também, tá curtindo o programa.
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Efeitos do tempo seco e da concentração de poluentes na atmosfera, o uso de aparelhos umidificadores é a melhor opção. Mas você também pode adotar métodos caseiros que ajudam a deixar o ar menos carregado, como espalhar bacias de água pela casa ou pendurar uma toalha molhada no quarto. O cultivo de plantas também é uma maneira natural de umedecer a casa, já que parte da água acumulada nos pratos e na terra evapora para o ambiente.

0: 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É a queridinha da região, né? Tocando as melhores músicas pra você curtir. Ótima noite pra você. Abração aqui pra galera lá de Luisburgo na sintonia com a gente, né? Abração lá pro Renato Félix, Machado Félix, né? Tá ligado, tá sintonizado com a gente. Ó, curtindo e ouvindo a maior. Valeu, valeu. Abração aí, tá, Renato? Tá ele, a família toda curtindo o programa. Deixa eu ver aqui quem mais tá na sintonia com a gente. Deixa eu ver aqui. Abração pro Wesley. Wesley Bertani, é isso? Wesley tá ligadinho com a gente. Tá lá na Baixada. Pediu Jorge Matheus. Abração aí, tá bom? Wesley. A Margarete está sintonizada com a gente lá na região metropolitana de Belo Horizonte, lá em Vespasiano. Abração aí, tá bom, minha amiga? Tudo de bom para você? Ótima noite, muito obrigado aí pela sua companhia. Quem mais está na sintonia com a gente? Deixa eu ver aqui. Ah, o meu amigo Daniel. Ô, Daniel, fala comigo.
1: Boa noite, Rafael.
0: Boa noite.
1: Bom, com você?
0: Bom demais, Daniel. Véio. Fala comigo. Gente boa, gente boa.
1: Rafael, passa para nós aí, Sérgio Silva. Vivendo e existindo. Agradecer aqui para minha esposa Elisângela, meu filho Rian, o Arthur. É para você e todos estão ligadinhos na Nova.
0: Tá, beleza. Abração para você aí, Daniel Caputira. Gente boa esse menino, viu? Abração para ele, a esposa Elisângela, os filhos é o Rian e o Arthur, né? Abraço para vocês aí. E toda a galera do Córrego Boa Vista em Caputira. Oh!

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0: Nova 8h32. 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É a queridinha da região, né? Tocando as melhores músicas pra você curtir. Deixa eu mandar um abração aqui pro meu amigo, é o Juarez Dias, tá ligadinho com a Nova FM. Grande Juarez, um abraço, meu querido. Muito obrigado aí pela sua companhia. Abração aqui pra minha amiga que tá ligadinha com a gente também, a Cícera. Abração pra você, tá bom, Cícera? Beijo, ótima noite pra você. Deixa eu mandar um alô aqui pra minha amiga Rosiane Antunes, também tá ligadinha. Galera do bairro Matinha, abraço pra vocês aí, tá? Meu amigo Márcio, tá ligadinho com a Nova FM lá no Vila Nova. Ô Márcio, fala comigo aí.
1: Ô Rafael.
0: E aí, irmão?
1: Eu sou Márcio, aqui de Vila Nova.
0: Fala comigo,
1: irmão. Eu quero uma...

0: Hoje, ah. Da Ana Carteira. Certo. Todo mundo, menos eu.
1: Tá bom.
0: Eu ofereço, me manda uma aula de professor. Um gesto.
1: Certo.
0: Pela remédio que eu vou chegar. Eu vou mandar uma aula pela X, que é a tua aluna.
1: Certo.
0: Pelo todo da rádio.
1: Beleza. Valeu, meu amigão. Muito obrigado aí pela sua companhia. Tá ligadão aqui no Vibe da Nova. E a amiga Sandra Batista também tá ligadinha com a Nova. Ótima noite aí, viu, minha amiga? Tudo de bom.
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1: Beijão pra Denise Lima. Tá lá em Belo Horizonte, ligada.

Legal, tem o som do Thiaguinho, Me Balançou. Depois do intervalo eu volto pra gente fazer o sorteio aqui dos ingressos do Parque Filadélfia, galera. Pois é. Volto já.

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3: Cuidados com a saúde no outono. Evitar locais fechados já virou rotina desde o início da pandemia do coronavírus. Pois locais fechados favorecem a proliferação de alguns vírus e bactérias transmitidos pelo ar. Por isso, durante o outono, essas doenças se tornam mais comuns. No entanto, se o local for fechado, mas tem circulação de ar, você pode frequentá-lo, mas com cuidados. O melhor é priorizar sempre ambientes externos e deixar as janelas abertas.
2: Nova 8h44. 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Maravilha, maravilha. Vamos conhecer agora quem aí faturou os ingressos para se divertir lá no Parque Filadélfia por conta da Nova FM, hein? Lá do bairro Lajinha, final do telefone 4188, foi a Daiane de Cristo. Parabéns para você, tá bom, Daiane? Muito bem, bairro Lajinha. Caiu aí 5 ingressos, tá bom? Vamos ver aqui. Quem vai faturar mais os outros 5 ingressos, hein? Vamos ver, vamos ver. Tá. Renato Machado Félix, cidade de Luisburgo, final do telefone 0511. Parabéns aí, viu, Renato? Muito bem. Lembrando, pessoal, que a produção amanhã vai fazer contato com vocês aí para a retirada dos ingressos aqui na portaria da Nova FM, tá bom? Combinado, combinado? Então tá bom, parabéns aí para vocês. Continue participando da programação da Nova, porque é a Nova FM é a campeã das incríveis promoções para você.
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2: Ó, deixa eu mandar um beijão aqui para as últimas de hoje. Já? Tá na hora, né? Deixa eu ver aqui, ó. É a Andressa Vitória, lá de Reduto, tá ligadinha, pediu o som de Israel e Rodolfo. Vai curtir na programação agora. Ô Andressa, um beijo pra você, minha querida. Muito obrigado pela sua companhia de todas as noites aqui no Vibe da Nova.
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0: Legal, tem o som do Zé Felipe, o Teuzinho, o Rafinha, né? Meu neném.
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0: Legal, legal. Agora 5 pras 9.
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0: Legal, legal, tem o som do Wesley Safadão e o Zé Vaqueiro. Cê volta. Pois é, galera, fechando aqui o nosso Vibe da Nova dessa terça-feira gostosa, hein? 19/5, o ano é 2026. Deixa eu ir embora, agora é hora de ir embora, como diz a senhora minha mãe, tudo que é bom dura pouco, então, ó, é hora do Rafinha dar tchau. Tá bom. Um beijo gostoso e um cheiro também, até amanhã, tá? Logo depois da hora do Ângelus com o nosso querido Padre Carlos Altuer e Luiz Nascimento, eu te vejo aqui. Coraçãozinho pra você, te quero na minha quarta-feira, no meio da semana, hein, galera? Bom demais. Valeu, valeu, vem aí a voz do Brasil. Mais um beijo, ficou pra trás aí. Valeu, valeu. Valeu, pessoal. Valeu, até amanhã, se Deus quiser.
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3: Está no ar a voz do Brasil. As notícias do governo federal que movimentaram o país no dia de hoje. Olá, boa noite.
4: Boa noite para você que nos acompanha em todo o país.
3: Terça-feira, 19 de maio de 2026.
4: Vamos ao destaque do dia, nova etapa do Move Brasil.
3: Anunciados 30 bilhões de reais em crédito para que taxistas e motoristas de aplicativo financiem a compra de carros novos a juros mais baixos. Vanessa Casalino.
5: Com Move, táxis e aplicativos, vai ser possível comprar carros novos de até 150 mil reais, alinhados com a sustentabilidade.
4: Governo do Brasil também moderniza e simplifica regras para quem utiliza motocicletas como ferramenta de trabalho.
3: E ainda já estão valendo as novas regras para a contratação de consignado do INSS.
4: Agora, o beneficiário que solicitar empréstimo terá que validar a operação por meio de biometria facial. Raquel Mariano.
6: Para combater fraudes no sistema do INSS, estão em vigor as regras atualizadas para aposentados e pensionistas contratarem empréstimos por meio do site ou aplicativo do Instituto.
3: Proteção a crianças e adolescentes.
4: Política Nacional de Prevenção e Combate ao Abuso e Exploração Sexual agora é lei.
3: A medida prevê atendimento especializado às vítimas e às famílias e o fortalecimento das redes de assistência.
4: E você vai saber mais na Voz do Brasil sobre o combate à violência no ambiente digital.
3: Hoje na apresentação, eu, Luciana Vasconcelos e Luciano Seixas.
4: E acompanhe a gente ao vivo, acesse radiogov.ebc.com.br ou canal Gov na sua TV aberta.
3: Motoristas de aplicativo e taxistas poderão comprar veículos novos em condições facilitadas.
4: É o Move Táxis e Aplicativos, programa lançado hoje pelo governo do Brasil em evento em São Paulo.
3: O programa vai financiar carros de até 150 mil reais e, entre as vantagens, juros mais baixos e carência de 6 meses.
4: Também foram anunciadas medidas